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0: Muito obrigado, meu amigo. Que é isso.
1: Tamo junto.
0: Que é isso. Que honra, sem palavras.
2: Hora certa, Difusora.
3: 19h44.
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0: Que oração, por gentileza. 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
1: 1 hora e 3 minutos.
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0: Hora Certa, Difusora.
1: 1:32.
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0: 1:50.
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0: Hora certa, difusora.
1: 2:25.
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1: 2:58.
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2: Hora certa, Difusora.
3: 3 horas e 30 minutos.

0: hora certa.
1: 3:44.
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0: Atenção para a hora certa. 3:54. 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
2: Hora certa, Difusora.
3: 4:31.
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0: certa.
1: 4:40. 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

0: 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Acabou a pilha do despertador.
1: 4:54.
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0: Hora Certa, Difusora.
1: 5:05.
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1: Prezados ouvintes da Hora Milagrosa, convidamos a todos para que venham participar das reuniões da Igreja Apostólica que são realizadas nesta cidade de Rio Branco, estado do Acre, com reuniões aos sábados às 19 horas e aos domingos às 18 horas e 30 minutos. No segundo domingo de cada mês, a reunião é realizada às 14 horas e quinzenalmente às quintas-feiras às 19 horas e 30 minutos. O endereço é Rua Palmeiral, número 584, bairro Cidade Nova. Serão todos muito bem-vindos. Divulgamos a seguir um depoimento de fé prestado em agradecimento e reconhecimento a Deus Pai e aos seus santos.
2: A senhora Maria Leda Alves de Oliveira foi diagnosticada com mancha extensa num dos pulmões e encaminhada para exames detalhados. Antes de atender à indicação médica, ela clamou pelo amparo do Santo Irmão Aldo, da Santa Vó Rosa, de Maria Santíssima, de Nosso Senhor Jesus e de Deus Pai e Senhor, providência de fé que repetiu ao adentrar ao local dos exames. O clamor dessa senhora foi ouvido e atendido, como informou ela, por meio de seu depoimento de fé, prestado em setembro de 2025, remetido de Ribas do Rio Pardo, estado do Mato Grosso do Sul. Aconteceu que os resultados detalhados nada indicaram que necessitasse de tratamento especializado ou de qualquer outra providência médica. Boa notícia que muito a alegrou, na qual identificou a manifestação do poder divino em favor de sua vida. Ela finaliza seu relato direcionando ações de graças a Deus Pai e aos seus santos, em reconhecimento por essa e por muitas outras bênçãos recebidas para sua saúde e bem-estar.
1: Convidamos os prezados ouvintes do programa Hora Milagrosa para que venham visitar as congregações da Igreja Apostólica nas seguintes localidades: Santa Luzia do Oeste, Rondônia, com reuniões aos domingos às 18 horas. Avenida Tancredo de Almeida Neves, número 2028, Centro. Rolim de Moura, Rondônia, com reuniões aos sábados às 19 horas e 30 minutos. Avenida Belo Horizonte, número 4860, bairro Beira Rio. Rio Branco, Acre, com reuniões aos sábados às 19 horas e aos domingos às 18 horas e 30 minutos. No segundo domingo de cada mês, a reunião é realizada às 14 horas e quinzenalmente às quintas-feiras às 19 horas e 30 minutos. Rua Palmeiral, número 584, bairro Cidade Nova.

0: Estamos apresentando a Hora Milagrosa e na sequência vai falar-lhes o pastor Ramão Simval Medeiros Machado.
1: Oh, prezados e amados irmãos, ouvintes deste santo programa A Hora Milagrosa, eu cumprimento-lhes com a paz de nosso Senhor Jesus e desejo que esta paz lhes proporcione muita alegria na sua alma, oh amados, por estarmos na presença de Jesus. Ele se faz presente na vida dos que o amam, obedecem e creem nas suas palavras. Amar a Jesus é crer nas suas palavras e praticar os seus ensinos, para terem paz, para serem felizes. E crer nas palavras de Jesus é crer também nos seus santos poderosos criados por ele e pelo Pai. Nos dias de hoje, a santa e bendita Vó Rosa, nosso glorioso Espírito Consolador da promessa de Jesus, nossa Mãe bendita e gloriosa, Maria Santíssima, Rainha dos Céus, no santo profeta irmão Aldo, pastor do rebanho de Cristo, criados por Jesus nosso Senhor e pelo Pai. Amados irmãos, é preciso entender que Jesus nosso Senhor é o mesmo Jesus que subiu aos céus triunfante após a sua ressurreição. E ele tem todo o poder para criar santos para a sua glória. E nos dias de hoje, ele cumpriu a sua promessa de enviar o outro Consolador. E o pastor, ele disse, haverá um só rebanho e um só pastor. Ele formou a sua igreja através da Santa Vó Rosa. E formou o pastor para cuidar deste rebanho, do seu povo. E nós apostólicos cremos piedosamente no poder criador de Jesus. Ele disse, eu farei nova todas as coisas. E ele está fazendo isto, oh, amados irmãos. Agora esta fé viva no poder salvador de Jesus nosso Senhor é exercido através dos seus santos poderosos, como eu citei. A Santa Vó Rosa e o Santo Irmão Aldo foram os escolhidos por Jesus e pelo Pai nos dias de hoje para ministrar os seus ensinos. E a nossa fé em Jesus é crer que ele é todo poderoso para manifestar o seu poder através dos seus santos e anjos. Deus nosso Pai sempre manifestou o seu poder para governar o seu povo através dos seus santos, criados por ele. Anjos poderosos que trouxeram a sua palavra aos seus servos na terra. Pessoas santas, como santos profetas, como Maria Santíssima, santos apóstolos e nos dias de hoje a Santa Vó Rosa e o Irmão Aldo, santos contemporâneos. Prezados irmãos, eles foram formados por Jesus exatamente para que pudesse ter na terra pessoas, um povo dele, que ele pudesse manifestar o seu poder, poder do Divino Espírito Santo do Pai para dar a vida, para transformar as pessoas que creem nele. Então veja que os anjos e santos do céu são seus ajudadores, para que a unção do Espírito de Deus nos ilumine, nos dê sabedoria, para compreendermos o reino dos céus, compreendermos o ministério de Jesus, os seus objetivos com nós, filhos de Deus aqui na terra, para o que fomos criados. Então, amados irmãos, note bem que ele precisa manter em nossa alma este poder santificante do Espírito Santo de Deus. E como filhos de Deus que cremos em Jesus, no Pai, no Divino Espírito Santo e em todos os seus santos, na manifestação deste poder do Espírito Santo através do ministério da Santa Vó Rosa e do Santo Irmão Aldo, nós temos que lutar sendo fiéis e obedientes seguidores deste santo caminho, ó amados irmãos, exatamente para que tenhamos a vida. Porque uma pessoa, um povo, sem a direção dos céus, torna-se em pessoas mortas para Deus, ou seja, não tem vida no espírito, tem vida no corpo e faz o que quer e peca e destrói o seu próximo e faz o mal e muito embora ainda fale em Jesus. Fala em Jesus, mas faz o mal. Isso é hipocrisia. prezados irmãos, e foi assim que a Igreja dos Santos Apóstolos caiu da graça salvadora, da unção do Espírito de Deus. Amados irmãos, no final do ministério do venerável apóstolo São João, já idoso, os seus companheiros, outros apóstolos, já tinham terminado na terra sua missão. E a ele estava sobre ele a responsabilidade de conduzir a igreja nos retos caminhos. Mas ele viu que os seus auxiliares, aqueles que eram fiéis, estavam decaindo e admitindo o pecado dentro da igreja. E ele estava pensativo, preocupado com isto, e Jesus então falou com ele. Ele estava abatido, triste, chorava. E Jesus disse: não chores, eu sou o Alfa e o Ômega, ou seja, o princípio e o fim. Tudo começou com Jesus e tudo terminará com ele. Nós temos que ter essa fé viva em nosso coração, que ele é o Senhor e Salvador e usa os seus santos. Veja que ele já havia providenciado nas suas promessas a vinda do Consolador. E ele tinha certeza que era preciso a vinda do Consolador para ele poder continuar falando. Mas ali naquele ponto, naquele tempo que ele falou estas coisas com São João, estava, irmãos, ele prevendo que ele ia continuar atuando com todo o poder para salvar os humildes e sinceros. E quando ele falou do Consolador, ele sabia que depois que os apóstolos terminassem a sua missão, dificilmente ele teria alguém para falar. Ele teria que formar um santo predestinado para esta missão, o Espírito Consolador, que ele prometeu e chamou de Espírito da Verdade, que vos conduzirá em toda a verdade. E exatamente foi assim que aconteceu. Ele se manifestou à Santa Vó Rosa, se revelou a ela e falou para ela todas as coisas que ele queria na igreja, como que ela deveria ensinar para a santificação da igreja, para nós termos o mérito de receber a unção do Espírito de Deus e ter vida em nosso espírito. Foi com esse objetivo que Jesus criou, formou esta santa poderosa e deu-lhe todo o poder nos céus e na terra, coroando-a de Espírito Consolador. Então, prezados irmãos, para garantir a unidade espiritual da igreja, ele também prometeu que haveria um pastor, haveria um povo santo, zeloso e de boas obras, e um pastor que governaria este povo. E ele formou nesta igreja apostólica o santo profeta irmão Aldo, primaz desta igreja e pastor do rebanho de Cristo. E coroou como esse pastor, recebeu nos céus o seu galardão. Prezados irmãos, para nós sermos vencedores e não cairmos no perigo de perdermos a unção do Espírito de Deus, de perdermos a inspiração divina que o santo irmão Aldo e a santa Vó Rosa nos dão para governar a vida de cada apostólico, nós temos que permanecer firmes em nossa fé, guardar em nosso espírito os ensinos do santo irmão Aldo, que com muito amor e dedicação nos ensinou durante os anos do seu ministério nesta terra, fazendo prevalecer em nosso meio a vontade de Deus, o nosso Pai, e de Jesus, nosso Senhor, da Santa Vó Rosa, dos seus ensinos para a santificação da nossa alma. E para que a sua pessoa, você ouvinte, senhor que está me ouvindo, a senhora, pai, mãe, adultos e jovens, crianças que me ouvem, é preciso cada um zelar pela disciplina desta igreja apostólica, zelar pelos ensinos que o Santo Irmão nos deu e praticar o bem, praticar o amor, o perdão, largar dos vícios que corrompem a sua vida, que destroem o seu espírito com hábitos doentios, amados irmãos. E é preciso amar a disciplina da igreja, porque é uma determinação divina do nosso Pai, nosso Deus. A pessoa pode dizer que crê em Deus, trino, único Deus Todo-Poderoso, e creia nos seus santos, creia na Santa Vó Rosa, creia no Santo Irmão Aldo e esteja na Igreja Apostólica, ouça este programa, mas no entanto não pratica o que aprende, ainda tem vícios, ainda desobedece a disciplina da igreja, se traja do jeito que bem quer, as mulheres usam pintura, os homens usam suas roupas, suas vestes
2: fora da disciplina, seus cabelos, a barba, seu comportamento, as suas expressões são mundanas, profanas, e essas coisas matam a sua alma, ouvintes. O pecado que está na sua vida corrompe o seu espírito e o separa de Deus. Então, meus prezados irmãos, zele por este tesouro precioso que a Santa Vó Rosa, Jesus e o Pai nos deram e que o Santo Irmão Aldo nos ensinou e nos abençoou para termos o conhecimento da verdade. Agora, cabe a nós. Nós, Igreja Apostólica, estamos fazendo a nossa parte, pregando este santo evangelho e lhes ajudando o ouvinte a se lembrar da santificação da sua alma para herdar o reino dos céus. Ninguém pode andar com um pé em dois barcos, servir o pecado, o mundanismo e ser de Deus ao mesmo tempo. Não existe comunhão dos céus com as trevas, da luz com as trevas. Aí na sua casa, ouvinte, onde você está agora, se for noite e você apagar a luz, haverá trevas, não é? Escuridão. A luz cessou. E se você acender a luz, haverá luz. A escuridão vai se acabar. Então uma não combina com a outra. Ou tem luz ou tem trevas. Escuridão. E a escuridão, as trevas do espírito de uma pessoa, é ela praticar o pecado. Deus, o Espírito de Deus, que é luz, que dá a vida, não pode estar com uma pessoa, no espírito de uma pessoa que está no pecado, porque o pecado é trevas. E na doutrina há ensinamentos que fala nas sombras da morte, aqueles que vivem nas sombras da morte, ou seja, na escuridão do pecado, sem Deus, praticando a maldade. Então, ouvinte, se você, o senhor, a senhora, ainda tem costumes errados, vícios que não te deixam seguir este caminho como é a vontade de Jesus e do Pai, arrependa-se enquanto é tempo, ó amados. Siga os conselhos da Santa Vó Rosa, do Santo Irmão Aldo e obedeça a disciplina do Reino dos Céus que ensinamos nesta Igreja Apostólica, porque sem essa obediência, sem essa santificação, você não herdará o Reino dos Céus. É uma palavra amiga para abrir os seus olhos enquanto é tempo, porque depois que tornar-se ímpia, perder toda a unção do Espírito de Deus e amar e praticar a maldade, não terá mais forças para sair de lá. Então, fique com Jesus no teu coração. Deixe ele entrar e transformar a tua vida. Deixe ele governar o teu coração, os teus pensamentos, os teus atos. Confie na Santa Vó Rosa e no Santo Irmão Aldo. Deixe eles te inspirarem. Busque a inspiração divina. Nas tuas orações, se entregue a eles, reconheça o teu erro e peça perdão enquanto é tempo, para ter a luz da vida. E os que estão em obediência, santifique-se ainda mais, integre-se cada vez mais ao reino dos céus, para terem paz, para serem felizes e vitoriosos e serem serviçais como anjos de Deus aqui na terra, para cumprir o seu ministério, para ajudar a estes santos que precisam de pessoas santas e puras para irradiar esta luz e este poder salvador na terra. Creiam, amados irmãos, e confie, e eu vou orar em seu favor neste momento. Glorioso e eterno Deus Trino, nosso único Deus Todo-Poderoso, que tudo fizeste para dar a oportunidade de salvação à humanidade, e que enviaste o teu Filho amado, nosso Senhor e Salvador, e concedeu aos humildes e sinceros que creram na sua palavra, ó Jesus bendito, e que hoje creem no cumprimento da sua divina promessa da vinda do Consolador e do Santo Pastor, do rebanho do Senhor, rebanho de Cristo, a Igreja Apostólica que está. Eu rogo, Jesus bendito, que o Senhor abençoe estas pessoas e que a Senhora Santa Vó Rosa, Nossa Mãe Virgem Maria Santíssima, Santo Irmão Aldo com anjos poderosos, amparem e abençoe este lar, essas pessoas que estão nos ouvindo pelas primeiras vezes e que querem a salvação da sua alma, mas ainda têm vícios, ainda cometem erros morais, têm pecado na sua vida. E agora, convencidos da necessidade de se arrependerem, te pedem perdão. Eu rogo-vos que perdoem os pecados dessas pessoas, para que elas alcancem a salvação. E eu rogo, Santa Vó Rosa, Jesus bendito, que abençoe a Igreja Apostólica toda, as pessoas que creem e que estão lutando para vencer, para que nunca venham a cair da graça, da unção do Espírito de Deus, mas que o tenham cada vez mais na sua alma. Sejam cheios dos dons do Espírito de Deus para se aperfeiçoar no seu ministério, na sua santificação. Santa Vó Rosa, peço que a senhora abençoe os que estão enfermos, precisando de uma bênção, de um milagre, para sarar de uma enfermidade. Alivie a dor e que a doença seja desfeita, destruída, as dores aliviadas e elas tenham a sua saúde restabelecida. Santa e bendita Vó Rosa, abençoe o trabalho dos teus filhos, para que eles sempre tenham os meios para ganhar o pão de cada dia, o sustento da sua vida, da sua família, para ter uma vida digna de filhos de Deus. Os que estiverem desempregados, precisando de um trabalho, Santa Vó Rosa, tem misericórdia e ajude-os para que encontrem uma porta, um meio de trabalhar, de ganhar o seu sustento. Abençoa nossos jovens que estão estudando, estão trabalhando, para que encontre um trabalho, um emprego e ganhe o seu sustento e organize a sua vida futura. Assim peço também, em favor das mães, dos pais, para educarem os seus filhos, tenham a sabedoria dos céus, para guardá-los e ampará-los com boa educação, com fé, com humildade, e abençoa as crianças, os adolescentes, para que sejam humildes e bons, para serem amparados e guardados pelos anjos dos céus, obediente a seus pais, aos seus professores. Abençoe e ajude a todos, Santa e bendita Vó Rosa, que te pede uma bênção, uma graça, para ser liberto do sofrimento que estão passando neste momento. Confiem, prezados irmãos, que esta Santa de Deus vos está abençoando. Também rogo que a senhora unja a água e o óleo que eles aí colocaram sobre este aparelho para receber deste poder magnífico do Espírito de Deus, para dar-lhes saúde, dar-lhes o amparo e a proteção naquilo que preciso, e a graça de Deus seja convosco, prezados irmãos. Tenham paz e a vida e a salvação da sua alma, é o que eu lhes desejo, em nome da Santa Vó Rosa e do Santo Irmão Aldo. Amém.
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0: Atenção para a hora certa.
1: 5:55.
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0: 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Rua Alexandre Oliveira Lima, número 3512, bairro Macaxeiral. 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
1: Antes de finalizar a sua missão terrena e vitoriosa, receber o galardão de Consolador, a Santa Vó Rosa escolheu e preparou o irmão Aldo para sucedê-la nas atividades que ela vinha exercendo à frente desta Igreja Apostólica. Passou então a orientá-lo como agir nas funções de primaz e profeta apostólico. Cumpriu-se deste modo, na pessoa dele, o que Nosso Senhor Jesus anunciou, ao afirmar que chegaria o tempo em que haveria um só rebanho e um só pastor. O irmão Aldo esteve à frente desta Igreja Apostólica por longo tempo. Hoje, integrado ao poder do Pai, ele continua intercedendo em favor de tantos quantos nele já confiavam e em favor daqueles que vierem a crer, estejam onde estiverem neste mundo. Ó ouvinte, compreendas que esses santos de Deus são poderosos e que, ao manifestarem o poder e a justiça divina, são misericordiosos para protegerem o teu viver, a tua saúde e a tua família. Mantenha-te atento aos teus pensamentos e ao que vai na tua alma, a fim de que não vaciles na fé e na confiança que até então tens depositado no poder do Pai e Eterno Deus. Não permitas que a tristeza, a angústia ou qualquer outro sentimento nocivo domine a tua alma, situação que poderá abalar a tua confiança no Pai Celestial e diminuir o teu merecimento à proteção divina. Vamos em frente, com fé e coragem, mesmo frente a fatos e circunstâncias que, por vezes incomuns e imprevistos, tendem a causar ansiedade, temor e insegurança em muitas pessoas. Mantenhas o bom ânimo e a confiança de que a misericórdia e justiça do Pai Celestial estão sendo manifestadas em favor de tantos quantos suplicam por essa graça. Em tuas orações, supliques pelas bênçãos e proteção do Consolador, a Santa Vó Rosa, e confies que o Santo Irmão Aldo está intercedendo por ti e em favor do mundo em que vivemos.

Divulgamos a seguir um depoimento de fé enviado para a sede desta Igreja Apostólica. Num dia de julho de 2025, o Sr. Joaquim Pereira da Silva sofreu um desmaio repentino em casa dele. Hospitalizado para tratamento de elevada taxa de diabetes e para exames detalhados, ele acabou sendo diagnosticado com forte infecção num dos dedos dos pés, situação que requeria amputação preventiva de expansão daquela manifestação. No entanto, a cirurgia precisou ser adiada, visto a necessidade de tratar, primeiramente, de anemia bastante acentuada no organismo desse senhor. Com esperança e fé, ele continuou clamando pelo poder e misericórdia da Santa Vó Rosa e do Santo Irmão Aldo. Pessoas da família também continuaram clamando aos céus em favor dele. Ao fim, o Sr. Joaquim foi submetido ao tratamento cirúrgico nos pés e alertado do demorado período de cicatrização, visto sua condição de diabético. Porém, graças à Santa Vó Rosa e ao Santo Irmão Aldo, após 60 dias, a cicatrização havia ocorrido normalmente, sem sequelas, fato que muito surpreendeu a equipe médica responsável pelo caso. Agradecido e reconhecido pelo bom resultado daquele delicado tratamento, também pela recuperação da boa disposição, o Sr. Joaquim direcionou ações de graças a esses benditos santos, a Deus Pai e ao Poder Celestial, por meio de depoimento de fé, remetido de Três Lagoas, estado do Mato Grosso do Sul, recebido na sede desta Igreja Apostólica em dezembro de 2025.

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1: Prezados irmãos e ouvintes do programa A Hora Milagrosa, tenho a felicidade de cumprimentar-lhes com a paz do Senhor. Também desejar-lhes que o seu lar esteja sendo visitado dioturnamente por anjos e santos do nosso Deus e Pai. Saibam que é um prazer imenso, mais uma vez, poder chegar até o Senhor, a Senhora, você jovem e criança, através deste programa, para levar aos vossos corações a mensagem da Igreja Apostólica. Mensagem que, se ouvida e recebida com amor e colocada em prática em seu viver, lhes proporcionará a verdadeira vida, paz, amor e felicidade. Nessa oportunidade, falo aos vossos corações sobre duas santas poderosíssimas existentes nos céus, santas que nós apostólicos muito amamos e veneramos, pois elas tornaram-se santas porque, ao cumprirem seus ministérios terrenos, o fizeram com maestria, por isso foram coroadas nos céus como mães e rainhas dos céus e também mães e rainhas dos filhos de Deus aqui na terra. Elas estão assentadas em seu trono, ao lado de Deus o Pai e Jesus, nosso Senhor, e cooperam com eles, Deus o Pai e Jesus, para a salvação, remissão e santificação de almas para Deus o Pai. Falamos de nossa Mãe Maria Santíssima e da nossa Santa e Bendita Vó Rosa, santas que muito contribuíram para a vinda e o cumprimento da missão do Mestre Jesus. Maria Santíssima, para a vinda de Jesus em seu corpo físico, gerado inclusive em seu precioso ventre. E a Santa Vó Rosa, que nesses dias em que vivemos, possibilitou a segunda vinda do nosso Senhor e Salvador Jesus, pois em sua pessoa cumpriu-se a promessa que Jesus nos deixou quando disse que não nos deixariam órfãos, mas que enviaria o outro Consolador. Maria Santíssima sempre foi uma mulher honrada, e dentre suas virtudes destacam-se a humildade, a coragem, a fé, temor e obediência a Deus e a sua santa vontade. Prova disso que Deus o Pai escolheu Maria Santíssima entre todas as mulheres, inclusive das gerações passadas, as contemporâneas e também das futuras, que são dos dias de hoje. Foi a ela que o anjo apareceu e a saudou, dizendo: Salve, agraciada! O Senhor é contigo, bendita és tu entre todas as mulheres. Na pessoa da Virgem Maria Santíssima, Deus, o Pai, pôde realizar o seu plano de enviar à terra seu Filho amado Jesus, para salvar e libertar a humanidade que havia se afastado do seu Criador por causa do pecado. Quando o anjo anunciou o que se daria, Maria recebeu a missão com a maior simplicidade e humildade, e em seu coração nunca passou nenhuma sombra de dúvida e nem de maus sentimentos. Então Maria Santíssima, por um milagre dos céus, através de uma concepção imaculada, trouxe ao mundo o Redentor da humanidade, nosso Senhor Jesus Cristo, o Filho amado de Deus o Pai. Quando seu Filho, o nosso Senhor Jesus, era ainda criança, Maria cuidou de sua educação, do seu preparo, de sua saúde, não deixando-lhe faltar nada, mesmo passando por muitas lutas e provações. Nunca retrocedeu e nem se desanimou. Maria teve um papel importante para a vitória de Jesus. Por isso, está sentada ao seu lado e recebeu o glorioso título de Mãe de Deus. Jesus, por sua vez, amava profundamente sua mãe. Sempre lhe devotou carinho e afeto, e nos últimos momentos do seu sofrimento na cruz, não se esqueceu de Maria Santíssima, que estava ali, ao pé da cruz, sofrendo junto com ele, mas confortando-o, pois ela sabia que a criatura humana e o reino dos céus dependia daquele sacrifício do seu amado filho. Com um ato de afeto supremo, pensa Jesus em sua mãe e confia-a ao seu discípulo, São João, dando-lhe por filho a sua mãe, dizendo: Mãe, eis aí teu filho. Depois diz ao seu discípulo: Filho, eis aí tua mãe. Portanto, nós podemos concluir que a Virgem Maria Santíssima sempre esteve ao lado de Jesus e nunca o abandonou. Antes de subir aos céus, o nosso Senhor Jesus disse o seguinte: Ainda tenho muito que vos dizer, mas vós não podeis suportar agora. Então, ele, Jesus, prometeu que formaria e enviaria o outro Consolador, que teria a missão de continuar a sua obra redentora na terra, e que seria o Espírito da Verdade, que convenceria dos pecados, aplicaria o juízo de Deus para salvar, santificar, corrigir e condenar o impenitente, e que este Consolador não falaria de si mesmo, mas tudo o que ouvisse dele Jesus, e anunciaria o que haveria de vir. Foi por isso que o apóstolo São Paulo afirmou: Porque em parte conhecemos e em parte profetizamos, mas quando vier o que é perfeito, então o que é em parte será aniquilado. Rosa, como inicialmente era chamada, uma pessoa que desde sua infância possuía as virtudes preciosas semelhantes às virtudes da Virgem Maria Santíssima, como a humildade, a coragem, fé, temor e obediência a Deus e à sua santa vontade. Então Jesus encontrou nela as virtudes necessárias para cumprir sua promessa a respeito do outro Consolador. Formou a Igreja Apostólica, a qual ela, Santa Borrosa, como nós a tratamos, conheceu e passou a frequentar. O mestre, observando que ela realmente estava preparada, começou a usá-la para dirigir a Igreja Apostólica aqui na Terra. Uma mulher muito forte, muito corajosa, barrou todos aqueles que queriam fazer o mal para a sua igreja e ainda implantou a doutrina e a disciplina santas por ordem e vontade de Jesus Cristo, o nosso Senhor. Com seu grande amor, sua compaixão, seu afeto e carinho inigualáveis para com o povo de Deus, ela recebeu o título de Santa Vó Rosa, que quer dizer mãe por duas vezes. O Consolador prometido seria um santo formado por Jesus, que iria consolar, confortar e que daria alívio e o lenitivo para os corações sedentos de paz e de consolação. Jesus, nosso Senhor, é um Consolador enviado pelo Pai e pelo Espírito Santo. E ele veio com toda a plenitude e poder para realizar esta obra de consolo e paz aos corações aflitos. O outro Consolador que ele prometeu seria o segundo santo, com toda a virtude e o poder de Jesus, do Pai e do seu Divino Espírito, preparado por eles e por Maria Santíssima para manifestar nos tempos da regeneração toda a obra gloriosa de Jesus, e também para ajudar os homens a entenderem a pessoa do Divino Mestre, sua doutrina, sua personalidade, e realçar todas as virtudes do Senhor Jesus e fazer valer sobre o convertido toda a sua graça salvadora. E tudo quanto Jesus prometera a respeito do outro Consolador se cumpriu na vida da Santa Vó Rosa, e muitas almas já estão salvas para Deus e Pai, e ainda muitas hão de se salvar pela mensagem dela, Santa Vó Rosa, mensagem que ela ouviu e aprendeu de Jesus e deu e continuará dando a tantos quantos se interessarem em saber. Prezados ouvintes, concluo essa mensagem com palavras do nosso santo profeta irmão Aldo, que nos deixou enquanto viveu aqui nesta terra. Na Virgem Maria e na Santa Avó Rosa se concentraram todas as virtudes existentes em Deus e no seu Divino Espírito. Ambas são almas virtuosíssimas e muito valorizadas no Reino dos Céus. Nelas se manifestou todo o amor divino. Ao seu tempo, cada uma delas lutou e sofreu por causa nobre e justa, e não mediram sacrifícios para cumprir a vontade divina em suas vidas e em favor das pessoas de bem. Foram vitoriosas no cumprimento do seu dever. Graças à Virgem Maria, nosso Jesus pôde cumprir a sua missão na terra, naquele corpo santo. Nesses tempos da regeneração, graças à Santa Avó Rosa, nosso Senhor Jesus pôde voltar, formar em sua igreja um povo para Deus e o nosso santo irmão Mauro. Amados ouvintes, creiam nestas duas santas gloriosas dos céus. Amem-nas de todo o seu coração. Estejam ligados a elas e em todo o seu proceder, na sua maneira de falar, de agir, de tratar o seu semelhante, de zelar pela sua família e seus filhos, agindo sempre como estas duas santas benditas sempre foram. E desejo que a graça e o poder destas duas santas mães e rainhas celestiais estejam sobre o seu viver. Passo nesse instante a orar em favor de todos. Benditas e santas mães celestiais, Virgem Maria Santíssima e Santa Avó Rosa, honramos, glorificamos e bendizemos os teus santíssimos nomes. Somos gratos às senhoras, pois através de suas vidas, seus ministérios, conhecemos Jesus, conhecemos suas palavras e seus ensinamentos. Nessa hora de oração, em que esses ouvintes do programa Hora Milagrosa estão com muita fé, orando, suplicando por vossas bênçãos, e por ser conhecedor do seu poder, Santa Avó Rosa, e por ser testemunha de sua misericórdia, Virgem Mãe Maria Santíssima, suplico, pois, as suas bênçãos para esses ouvintes. Abençoe seus trabalhos, seja no campo, na lavoura, no comércio, na indústria. Abençoe os lares de cada um desses ouvintes. Ajude, ó mães, se porventura algum desses ouvintes estiverem doentes, acamados, talvez até mesmo desenganados pela medicina. Peço que leves a eles o alívio para suas dores. Ajude-os e, se necessário for, e também se for da vontade do Criador, use de misericórdia, santas mães. E agora, ó Santa e querida Avó Rosa, peço que nesse instante unja a água, o óleo que os ouvintes apresentam neste momento, para que quando fizerem o uso, eles possam alcançar tudo quanto almejam. Prezados ouvintes, recebam a bênção e a paz da Virgem Maria, da Santa Avó Rosa e de todo o poder celestial. E desejo que tenham vida, paz e felicidade, hoje e para todo sempre. Amém.
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1: Hora certa, Difusora.
2: 6:51.
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0: 7:01.
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4: Dados divulgados apontam queda de 60% no desmatamento na Amazônia e de 12% no Cerrado em maio de 2026, na comparação com maio de 2025. Os números são do DETER, o Sistema de Detecção de Desmatamento em Tempo Real. Na apresentação dos dados em Brasília, o presidente Lula destacou a transparência e o trabalho do governo no combate à devastação dos biomas. Lula também criticou o tarifaço dos Estados Unidos sobre produtos brasileiros, que utiliza o desmatamento no Brasil como um dos argumentos para a medida.
5: Porque nós vamos ter que pegar esses dados, mandar para o cidadão, sabe, do comércio dos Estados Unidos, que coloca a questão do desmatamento como justificativa para punir o Brasil com uma taxação maior, e vamos comparar o que acontece no Brasil com o que acontece nos Estados Unidos. Eles mentiram a primeira vez que taxaram o Brasil em 50%, dizendo que tinha déficit comercial. E agora, com esse negócio que eles falaram da questão do desmatamento, eles não sabem o trabalho que nós fazemos para fazer com que o desmatamento chegue a desmatamento zero até 2030.
4: Lula voltou a criticar o presidente Donald Trump.
5: Quando a gente está negociando com alguém que não tem parâmetro para negociar, com alguém que não se comporta de forma civilizada para negociar, a gente vai ter que fazer comparação. Eu tenho dito para todo mundo, e já falei para o presidente Trump 3 vezes,

0: Oi, Rose, bom dia.
1: Bom dia, nossa amiga Cioli, bom dia aos nossos queridos ouvintes, né? Segundamos aí com um feriado, mas um feriado que a gente também trabalha,
0: feriado,
1: né,
0: meia boca, né?
1: É um feriado assim pra não passar despercebido, né?
0: Então é isso, gente. Começando aí numa segunda, mais uma semana de luta, mais uma semana de muito movimento na nossa cidade. Muitos jogos na Copa do Mundo e nós vamos juntar tudo aí com as informações dessa segunda-feira para você. Rosa Oliveira, o Brasil estreou, deu aquele empate, deu aquela sensação de que precisamos melhorar, né?
1: Rapaz, para ficar bom tem que melhorar muito ainda, assim, olha, a verdade é essa. Eu tava assistindo, né, ali no, pela Casa TV, como tu me indicou, e aí nos três primeiros minutos eu disse, não vou infartar, né, peguei, dei um tempo, eu só retornei no segundo tempo, aí disse, não, agora no segundo tempo eu já consegui assistir, porque eu só tava tendo raiva.
0: Os Oliveira, eu fui pra feijão a Janaína, foi mãe do jogo, que era pra entender o jogo, ela dormiu, que ia correr no dia 5:30 da manhã. Aí ela ficou por lá, aí esperando o jogo, lá no hotel, ela deu aquela cochilada, né?
1: Uhum.
0: E adivinha que hora ela acordou? Com o gol do Marrocos. E ela foi preparada pra assistir o jogo, ela acordou com o gol do Marrocos, já pensou.
1: Mas assim, olha, eu até comentei, eu não entendo muito de jogo, né? Não que eu não entenda 100%, não é? É que eu não entenda nada, não é isso, mas tem algumas coisas que eu não entendo. Mas eu confesso que eu achei aquele juiz um pouco puxando o saco de Marrocos do Marrocos. Rapaz, tinha umas faltas ali que ele podia ter dado pra gente, que ele deixou e que a gente ficou ali na expectativa, vai dar, não vai dar, e o homem acabava não dando, né? Mas era do juiz da partida e, né, fazia ele o que lhe cabia. Mas eu confesso que eu em alguns momentos fiquei um pouco insatisfeita, viu, com a atuação do juiz.
0: Ele tava meio esquisito. Pô do céu, e ontem a Alemanha estreou. Só pra bagunçar, ela ganhou de 7-1. Porque naquele vexame que nós tivemos naquele tempo no Maracanã, nós perdemos de 7-1 para a Alemanha e ela estreou na Copa ganhando de 7-1. E tá todo mundo comentando. Foi só pra sentir isso.
1: Parce, olha, eu fiquei tão traumatizada que se assim, o Brasil vai jogar contra a Alemanha e já tá. É, foi muito bom, foi legal a participação do Brasil, mas já sabe, né? Fiquei traumatizada.
0: Os Oliveira, outra coisa importante foi que a prefeitura montou uma estrutura ali na praça, Alton Furtado, um telão, umas tendas, colocou lá umas cadeiras pra galera assistir o jogo lá, e pelo que eu vi, né, foi muito legal, o povo foi, né?
1: Rapaz, assim, olha, eu até comentei com a minha mãe, né, eu disse, mãe, eu gostaria muito de ir, mas a luz não tá bem pra eu levar ela, tampouco pra deixar ela sem mim aqui, né, preferi não ir, ficamos ali em casa, nós três, assistindo o jogo. Mas eu vi os vídeos, né, as publicações, e realmente estava uma estrutura muito bacana, a praça estava enfeitada, estava muito bonita, as pessoas lá, né, com energia muito boa também, e pareceu estar bem legal. Próximo, sexta-feira agora, né, que já é o segundo jogo do Brasil, que a gente espera que que ele faça um desempenho melhor. É, se tudo der certo, vou estar lá também. É, se for ter novamente, vou estar lá.
0: Com certeza, eu também. Sexta-feira vai ser o ponto de encontro, porque o jogo, ele é... vai ser mais tarde um pouco, né?
1: Isso.
0: E aí... E a Rose não foi porque a luz nem ia, nem ficava esse dia.
1: Tava isso.
0: Ruim, né? Olha, mandar um alô pro meu amigo cantor lá do Acurau, o Seu Tibi. É, o Seu Tibi veio aqui, né? Já tá com músicas novas. O Nilson Filho já está aí ouvindo pra gente fazer os arranjos e gravar as novas músicas do cantor. E o Seu Tibi trouxe uma penosa para mim, outra para o Cleito e outra para o Nilson, né? E a Janaína Furtado ontem, chegamos da corrida de feijão, ela preparou a penosa. Tava muito legal a penosa que o Seu Tibi trouxe para nós. Então se dá direito ao Seu Tibi. Abriu o programa hoje com a música Crente de Verdade. Estamos ao vivo pela Difusora, pela Aldeia, pela Nova Era, pela Web Rádio Giovanni Cioli, uma rede para que você não perca. Daqui a pouquinho, atualizamos vocês desse feriadão. O programa vai ser meia boca. Atualizamos vocês nesse feriadão, né, das notícias do final de semana. Falar um pouco dessa data de hoje, que é uma data muito legal. E dessa semana cheia aí, que nós vamos ter aí de muito movimento. E agora, gente, é Copa do Mundo. Não adianta, vai e volta, é Copa do Mundo. Crente de Verdade é a música que abre o programa hoje com o Seu Tibi lá do Acurau. Canta aí, Seu Tibi!

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1: Olha, mais um do Tibi do Acurá, meu amigo Tibi. Agora a música é Por que Jesus é Bom?

0: Muito bom, daqui a pouco vamos atualizar vocês com a nossas utilidade pública aí. Gente, vamos, hoje é feriado no Acre, né? Feriado para inglês ver como de outro, porque está tendo até aula nas escolas, né? E não vi nenhum movimento aí nas informações sobre o que realmente abre, o que realmente fecha. Só sei que hoje é o dia em que o Acre deixou de ser território e passou a ser estado, mano. É isso aí que é hoje, então, é o aniversário do Acre. E nós vamos colocar agora para vocês a mensagem da governadora Maílza Assis, uma mensagem para os acreanos, né, nessa manhã de segunda-feira, desse feriadão de 15 de junho, dia da elevação do Acre à categoria de Estado.
1: Hoje celebramos o aniversário do Acre, uma data que marca a determinação do nosso povo. Ao longo da história, construímos um Estado forte e cheio de potencial, sempre guiados pelo trabalho e pelo amor à nossa terra. Parabéns, Acre, pelos seus 64 anos de história e de orgulho para o Brasil.
0: Então tá aí o aniversário do Acre, hoje a fala da governadora Maílza Assis, aqui no Bom Dia Tarauacá. E leia um pouco a história do Acre, é muito bonita, uma história de muita luta, de muita resistência do povo do Acre. E o povo do Acre pegou em armas, né, para que o Acre se tornasse uma área brasileira, para começar a história. Depois, para se tornar Estado, foi outra luta, outra epopeia, como diz o outro. Mas, finalmente, somos Estado. Agora, lutamos para que a gente tenha, né, um Estado mais desenvolvido, mais organizado, com menos desigualdades sociais, né? Enfim, cara, é isso aí. É isso aí, Rose.
2: É isso aí, assim, olha. É interessante porque o Acre até país já foi, né? É louco o negócio.
0: Não, o Acre é pequenininho, mas é abusadão.
2: Rapaz, outra curiosidade, assim, olha, que muita gente confunde, o Acre nunca foi de Portugal. Interessante,
0: não,
2: né? Nunca
0: não.
2: Foi.
0: Os portugueses nunca dominaram nós, não.
2: Isso aí é pegadinha de concurso, viu? Vamos de utilidade pública agora, assim, olha, 8 horas e 17 minutos.
0: Vamos lá.
2: Olha, gente, pedimos que quem encontrar um celular da marca Samsung, um A32, tá? Foi perdido na rua Avelino Leal, no trecho ali da rodoviária de Tarauacá, até a saída da rua que dá acesso ao aeroporto. Pertence ao senhor Antônio José de Souza Davi. Por favor, entregue aqui na rádio, né? Deixe aqui com a gente. Ou então você pode ligar para o telefone 992-86-4390.
0: Bom, gente, eu vou ficar com a parte das intimações aqui para as audiências na vara criminal de Tarauacá, aqui na comarca. No dia 27 de julho, quem está escalado é Juscelio Oliveira. Juscelio, cara, tu vai se organizando aí. Quem tiver mais perto, a gente vai dizendo o endereço de Juscelio. Dia 6 de julho, Aldeni Gama Feitosa, Rosa Oliveira.
2: Juscelio, hoje dia 15, metade do mês já se foi, né? Já pela outra metade. Hoje, dia 15, pessoal, segunda-feira, a nossa farmácia de plantão é a drogaria Pague Menos 2, viu? Que está localizada ali na Avenida Antônio Frota, número 11. E o telefone para você ligar e entrar em contato é o 999-87-4814.
0: Muito bom, já tem um camarada escalado aqui para o dia 20 de agosto, às 10 horas. Olha que esse aqui trata-se de pessoa que mora muito longe. Comparecer ao fórum para audiência de instrução de julgamento dia 28 de agosto, Antônio Vanderlei Rosas da Silva. O Antônio Vanderlei, ele pode ser encontrado no endereço de sua irmã Francisca Vanderlane da Silva, no Rio Tarauacá, Seringal Novo, destino Colônia Moça Bonita, né? Então, mano, tu se organiza aí que o teu é dia 20 de agosto, 10 horas.
2: Olha, atenção, pessoal, que eu vou chamar agora, não é para comparecer ao fórum, não, é para comparecer ao IMAC, tá certo? O Antônio Marcos Lima Nobre, lá da Fazenda Amazonas, na BR-364, o Antônio da Silva Machado, da Fazenda Caetitu, o José Harley de Figueiredo Souza, da Colônia Santa Luzia, o Ocion Gomes de Souza, do Seringal Vitória Velha, deixa eu ver quem mais, o Cauã Oliveira Pinho, da Colônia Araguaia, o José Newton Lima da Silva, da Fazenda Diamante, e deixa eu ver quem mais, Jucimar Felizmino de Souza, do Seringal Tocantins, E também aqui o seu João Alves Monteiro, tá, pessoal? Vocês precisam comparecer aí ao IMAC, tá bom? Representação aqui de TK, que está localizado lá na Avenida Antônio Frota, número 119, no centro, em frente ali à Escola João Ribeiro, no segundo piso, na sala 2, tá?
0: Muito bom, dia 16 de julho, amanhã, de junho, amanhã, atenção, amanhã deve comparecer na vara criminal para a audiência de instrução e julgamento o Francisco Paulo Matos Oliveira, lá do Alto Rio, Rio Tarauacá, Seringal, Pacujá. Galera do Pacujá, avise aí ao Francisco Paulo Matos Oliveira, que amanhã, parado no fora, é 9 horas, ele tem que estar lá, né, para resolver essa pendenga aí.
2: Tem dois aí que conheço, olha, para comparecer ao fórum. É o Francisco Oliveira da Silva, conhecido como Cabeça. Tem que comparecer ao fórum dia 16 do próximo mês, tá bom? Daqui 31 dias, né?
0: Cuida, Cabeça.
2: E o Ednilson Souza de Amorim, lá, deixa eu ver, do Seringal Penedo. Seringal Penedo fica para onde, assim, olha?
0: Fica por aí, pelo Alto Rio aí.
2: Fica por aí. Tem que aparecer no dia 22 do 7, tá? 22 do 7, às 10 horas.
0: Olha, quem deve comparecer dia 23 de junho, tá pertinho, é Charlândia de Oliveira, ou de Souza Oliveira. Charlândia de Souza Oliveira, 11 horas do dia 23, ela é filha do seu Osmildo Oliveira Cachinal e da dona Maria José de Souza. Endereço Rio Muru, Seringal, Santo Amaro. Avisem a ela aí que ela deve comparecer às 11 horas do dia 23, lá no fórum, a Charlândia de Souza Oliveira.
2: Olha, Cioli, e mandaram aqui no WhatsApp, né, o pessoal lá do escritório de advocacia Lopes, pedindo aí para o seu Francisco de Assis, que mora lá no Seringal Estrela, do Norte, na colônia Bom Lugar, para comparecer ao escritório, né, para tratar de assunto aí do seu interesse, tá, seu Francisco? E também aqui a Maria Luciene Rodrigues de Souza, que mora na Aldeia do Caucho, também comparecer ao escritório de advocacia Lopes, tá, para tratar de assunto de seu interesse, tá, minha filha?
0: Bom, falando em advogado, o meu amigo é o Cias Neto, advogado é o Cias Neto, pediu para a gente chamar aí, eles estão procurando o seu Valdomiro da Costa Veras. Ele é brasileiro, casado, agricultor, né, pescador, residente do Rio Muru, mais ou menos umas 3 horas de subida, lá no Conceição, colônia São Sebastião, município de Tarauacá. Valdomiro da Costa Veras, o senhor precisa comparecer lá no Sinteac, né, que foi aprovada a sua aposentadoria. O seu advogado está solicitando que o senhor procure ele no Sinteac para resolver aí, né, para encaminhar suas coisas, buscar o documento do banco, essas coisas todas, e resolver essa parada aí. Valdomiro da Costa Veras, o senhor deve comparecer, lá do Conceição. Comparecer ao Sinteac, porque, olha, a notícia é boa, a sua aposentadoria está tudo sendo encaminhado. E, segundo o advogado meu amigo Elcias Neto, deu certo aí. Rose, tem o seu Raimundo Eudo Marques, lá do Baixo Rio Ivira, Feijó, que foi chamado para comparecer urgentemente no fórum, né, e foi dia 3 de junho, já são dia 15, e vamos aguardar aí. Vou perguntar ao pessoal do fórum se ele já foi, né, porque aqui não tem uma estimativa de data para a gente divulgar essa parada, não. Então é isso.

0: Bom, Rosa Oliveira, vamos tocar um som, daqui a pouco a gente vai voltar aí pra atualizar o pessoal com as notícias aí, tá bom? Hoje não terminar mais cedo, eu e a Rosa hoje, nós viemos no feriado mesmo, porque a gente é danado, gosta de vocês aí, mas por nós mesmo, nós estávamos cuidando das crianças, mas viemos por vocês. Silvano Salles abrindo mais uma sequência musical aqui.
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Daqui a pouco a gente toca essa cantiga todinha do Roupa Nova. Vamos para as notícias, gente? Vamos, que hoje é feriado, é dia da gente ouvir as notícias rapidão. Olha, hoje, você que está acompanhando aí a Copa do Mundo, mano, velho, tu fica ligado na Copa do Mundo, porque a Copa do Mundo já começou, velho. Aí tu fica aí comendo banho, como diria meu amigo F. Salles, né? Não saca nada, não se forma e tal, né? E destaque agora só é a Copa do Mundo. A Alemanha ganhou ontem, Equador perdeu para a Costa do Marfim, o Japão empatou com a Costa, o Japão arrancou, o Japão empatou ontem, né, com a Holanda, jogo doido. E vamos para outras notícias aqui da economia. Mercado financeiro eleva a previsão da Selic para 13,75 ao ano. Lula sanciona a lei do marco legal do transporte público coletivo. Saúde SUS inclui nova terapia para pacientes adultos com leucemia mieloide. Brasil terá rede de proteção dos direitos da pessoa idosa. Anvisa mantém suspensão dos lotes de produtos IP. Agora que vão beber mesmo.

0: Muito bem, Brasil, IMET prevê chuva e queda de temperatura para esta segunda-feira. O governo repassa 337 milhões para combate a incêndios e desmatamento. Irã e Estados Unidos concordam em suspender conflito e reabrir Estreito de Hormuz. Reino Unido anuncia proibição do acesso de menores a redes sociais. Justiça manda União demarcar terra indígena do povo Kajiwakrachecha. Minha nossa, esse povo aí só pode ser da Rússia. IBGE abre inscrições em seleção para 8.200 vagas de nível médio. Tecnologia carne de laboratório. Conheça a técnica desenvolvida pela Embrapa. Gente, faltava mais nada. Os caras vão fazer carne agora nos laboratórios. Saiba como bancos irão funcionar em dias de jogo da Copa do Brasil na Copa. Sexta-feira não tem problema com o banco. O jogo vai ser de noite, né? Então, o banco que lute. Gente, ontem tive a notícia, dois helicópteros se chocaram e deixaram 6 mortos em Rio de Janeiro. Os Oliveira, uma notícia que correu o mundo aí, e o Brasil, ontem foi pauta dos, né, das chamadas revistas eletrônicas, Fantástico, Domingo Espetacular e outras. Aquela moça, né, que foi pular daquela ponte amarrada numa corda e os caras esqueceram de amarrar a corda. Que loucura aquilo, Rose.
1: Rapaz, eu achei que aquilo fosse vídeo que a gente vê desses IA, sabe?
0: Aquilo é vídeo da IA, né?
1: Sim, eu custei acreditar. Eu só comecei a acreditar quando vi páginas sérias divulgando aquilo. Eu disse, meu Deus, mas como um negócio desse é possível, cara? Como é que existe tanta falta de atenção, de responsabilidade? Porque ou aquilo ali estava intencionado já, ou então a pessoa que estava, né, ali responsável por colocar a segurança nela, que é aquela corda, estava com a cabeça muito cheia, muito jeito, porque não é normal um negócio daquele. Mas outra coisa, sabe, que me chamou a atenção também foi ela mesma não ter verificado. Porque se eu vou pular do negócio daquele, eu mesma verifico também se não tá tudo certinho ali.
0: Gente, outra coisa, né? Esses esportes radicais, vida que eu não quero pra mim. Eu não tô fazendo nada já pro lado de uma ponte, amarrado numa corda.
1: Mas Rosa, não é muita falta. Não, cara, eu acho que é muita falta do que fazer, não sei.
0: Meu Rosa, tem uns que dizem, não tô fazendo nada, já subi o Pão de Açúcar naquela montanha que tem lá. Aí vem uma chuva aí, tem uma floresta, vamos meter dentro. Aí 4, 5 dias perdidos. Não, cara, pelo amor de Deus, a vida tá tão difícil, mano.
1: Não, e as pessoas que resolvem fazer isso lá no Alasca, né? Que acabam não, morrendo congelado.
0: Monte Everest, eu tô doido, cara. Bicho, vida que eu não quero pra mim. Cara, não, eu tô de folga hoje, eu vou pro lado de uma ponte amarrado numa corda. Não, ali foi triste, ali vai dar um bafafá danado. Os caras tão presos, aí tipo assim, não lembro se amarrei, não lembro quem ele tinha que amarrar e correr e tal. E a pessoa filmando, disse, epa, esqueceram a corda da menina, já tinha se arrebentado lá, e meu Deus. Outra cena que eu vi, Rose, foi um jovem agredindo um outro garoto que era autista. Chute, chute, chute. Depois, porrada na cara, até o garoto cair. Meu Deus do céu, que mundo é esse? Outra cena, né? Um senhor de idade vinha com um adesivo da candidata do PT no Rio de Janeiro, que é a Benedita da Silva, e foi seguido por duas mulheres e um homem, que no elevador, né? Os caras gritavam o nome do tal do mito, né? E bateram tanto nesse senhor dentro do elevador que as cenas são muito fortes. Do nada, o mundo tá doido, né? E os brasileiros estão dando aí sua parcela de contribuição para essa loucura que está acontecendo, que ninguém. Do nada, né? Aparece um maluco aí. Outro que apareceu foi o jovem entregador de bicicleta, né, agredido pelos policiais de São Paulo, a chutes, a pontapé, só porque o cara procurou, o policial, com raiva do mundo, procurou irregularidade na bicicleta, não tinha, nos documentos do cara não tinha, o cara se revoltou e bateu no menino.
1: Acho que, mano, ele tinha tomado um chifre, assim, olha.
0: Não podia ter pegado a mulher dele com o outro na cama, aquele safado. Ou então, mas eu com vontade de e não conseguiu, né?
1: É isso aí.
0: Acaba safado. Que filho da puta aquele cara, meu Deus do céu. Vamos para a notícia de hoje, direto da Rádio Nacional. Olha, pessoal, você que trabalha, você que é CLT, como a gente diz, né? Trabalha carteira assinada, foi liberado o pagamento do abono salarial para nascido em julho e agosto. E eu vou trazer essa notícia para vocês, porque né, Copa do Mundo está aí, um salário mínimozinho assim não faz mal a ninguém de extra. Então ouça a reportagem direto da agência, né, da Agência Nacional, a Rádio Agência e direto da Rádio Nacional. Não é aqui, é aqui.
2: Trabalhadores que nasceram nos meses de julho e agosto recebem nesta segunda-feira o pagamento do abono salarial PIS/PASEP 2026 referente ao ano base 2024. Tem direito aqueles que receberam no ano base 2024 remuneração média de até R$ 2.766. Além disso, o trabalhador tem que estar cadastrado no PIS/PASEP há pelo menos 5 anos, ter trabalhado com carteira assinada para empregadores contribuintes por pelo menos 30 dias no ano base e ter seus dados informados corretamente pelo empregador na relação anual de informações sociais ou no e-social. O valor pago é proporcional ao tempo de serviço e equivale ao salário mínimo vigente dividido por 12, multiplicado pela quantidade de meses trabalhados. O salário mínimo em 2026 é de R$ 1.621. Os valores ficarão disponíveis para saque até o encerramento do calendário em 30 de dezembro de 2026. Trabalhadores da iniciativa privada recebem preferencialmente na Caixa Econômica Federal. Já os servidores públicos recebem pelo Banco do Brasil. As informações estão disponíveis no aplicativo Carteira de Trabalho Digital e no portal gov.br. Da Rádio Nacional em Brasília, Ana Lúcia Caldas.

0: Então são essas notícias da nossa agência EBC. Vamos dar uma atualizada na notícia da agência Aqui com a nossa Rose Oliveira.
1: Vamos lá, minha gente, nas últimas notícias aqui do nosso Acre, né, aqui, deixa eu ver. Com diversas famílias e muita torcida, o projeto Copa do Nosso Jeito transforma a concha acústica em arquibancada da seleção brasileira. Políticas públicas que alcançam a floresta impulsionam a produção familiar na Resex Kazumba e Iracema e fortalece renda e educação. Essa aqui, olha, eu achei bacana, olha. Vocabulário emprestado. Deixa eu dar até uma palhinha aqui pro pessoal, que é muito bacana, olha. Poc Poc. Você já sabe? Vem pipoca por aí. Mas o que isso tem a ver com o nosso texto? Tudo. As palavras pipoca, igarapé, açaí, capivara e mais regionalmente no Acre, carapanã, fazem parte do vocabulário nortista. Tá, mas o que elas têm em comum? Vamos fazer como Jack. Isso aqui eu achei um pouquinho pesado, né? Vamos fazer como Jack, por partes. Então fala. Ah, tá. É, eu acho que essa aí é pra ficar regional, né? Vamos. Ave Maria, gente, ainda bem que vocês não ouviram aqui, tá? É, são palavras adaptadas dos idiomas dos povos indígenas. Sabia disso? Curioso, né? Será que os demais brasileiros sabem ou procuram saber? Bem, desde que escolhemos as palavras para sobreviver, né, lá tão, tão distante, entre os nossos iguais, temos a necessidade de conhecer e entender de onde elas vêm, como diria a Kika, de onde vem? Explicando em miúdos, a Kika é uma personagem de desenho bem conhecido entre a geração dos anos 90 e fez sucesso até com os pais, já que eles, amigavelmente, ficavam felizes por não ter que dar tantas explicações naquela fase dos 4, 6 anos para os pequenos. A fase é aquela. A criança é um rádio e os pais fazem um papel da pilha, kkk. Mas, voltando à linguística e à pergunta da Kika, o brasileiro adora um termo emprestado. É bonjour pra cá, my God pra lá, resta luego acolá. E pode ter certeza, muita gente sabe de onde vêm essas expressões. Agora, cá pra nós, a maioria dos brasileiros utiliza palavras indígenas sem perceber a influência de famílias linguísticas como o Tupi-Guarani e o Macro-G. E por que isso ocorre? Pergunta retórica, você sabe. Não é sermão, é conversa sincera. Talvez porque, ao longo da nossa história, tenhamos aprendido muito mais sobre algumas heranças culturais do que sobre outras. O apagamento da história indígena pelo português não foi só triste, foi condenável. Amenizei até a palavra, mas numa situação de barril, como diria o meme. Possivelmente, a questão não seja apenas saber de onde vem uma palavra. Talvez seja reconhecer quem a trouxe até aqui. Mas antes de seguir adiante, vale uma pequena pausa. É Paú Ricó. Tem algumas ideias capazes de acender umas lâmpadas mentais por aqui. Para ele, lembrar e reconhecer não são exatamente a mesma coisa. A gente pode saber que algo existiu e ainda assim não lhe dá o devido valor. Talvez seja isso que aconteça com muitas das palavras indígenas que usamos diariamente. Elas estão presentes, mas suas histórias nem sempre são reconhecidas. Reconhecer é mais do que lembrar. É olhar para uma herança que sempre esteve ali e finalmente chamá-la pelo nome. Vou deixar essa conversa igual a porta, entreaberta, porque é uma conversa densa e para outros momentos. Mas, quando falamos em reconhecimento, será que existem armadilhas? É justamente aí que mora uma das armadilhas mais persistentes do senso comum. Achar que os indígenas são todos iguais. Não são, nem de longe. Seria como dizer que todo nortista é a mesma coisa. Ora, o Pará não é o Amazonas, nem é Rondônia, não é o Acre. Se já nos incomoda quando simplificam as nossas diferenças, imagine as deles. Ainda assim, apesar de toda essa diversidade, existe algo que atravessa os povos, territórios e gerações. Convenhamos, os povos indígenas conseguiram um feito tanto, mesmo diante de séculos de violência, apagamento e silenciamento, deixaram marcas tão profundas que hoje atravessam o país inteiro. Estão no açaí, no igarapé, na pipoca, na capivara e até na carapanã, que ninguém consegue ignorar, verdade. E talvez seja justamente por estarem tão presentes que quase não percebemos. A ironia é que muitos brasileiros conhecem a origem de palavras estrangeiras e usam de vez em quando, mas raramente se perguntam sobre aquelas que pronunciam todos os dias. Talvez porque aquilo que está mais perto nem sempre seja o que mais enxergamos. Tentaram apagar os povos indígenas da história oficial, mas esqueceram um detalhe importante. As palavras têm memória, e elas continuam por aí, circulando livremente de boca em boca, lembrando que em algumas presenças resistem justamente porque se tornam impossíveis de apagar. DJ Ricardo Vargas. Achei interessante esse artigo, sabe? Por isso que eu trouxe para as pessoas...
0: O nome dela é Dana Anout, graduada em Letras, francês e em jornalismo pela Universidade Federal do Acre. Foi repórter da Secretaria de Estado de Comunicação, no âmbito federal, como assessora de imprensa do Ministério do Transporte. Em Goiânia, integrou a Plural Imagem e Som, produtora premiada nacionalmente. Atualmente é assessora de comunicação da Secretaria Extraordinária dos Povos Indígenas, onde atua na valorização e na visibilidade dos povos originários. Matéria aí da agência Acre. Mais alguma coisa da agência, Rosa Oliveira?
1: Vamos lá, minha gente. Tem algumas coisas aqui, né? Final de semana muito agitado. Olha, a governadora Maísa Assis prestigia o projeto Copa do Nosso Jeito em Rio Branco. Só deu Copa nesse final de semana, né? Senhora? Apesar do péssimo jogo, mas a gente tem que admitir que a Copa, ela fica aí mesmo, a gente fala mesmo, as pessoas comentam, né? Projeto Pequenos Brilhantes realiza formatura de estudantes em Plácido de Castro. Governadora Maísa Assis lança oficialmente a Expo Acre Juruá 2026 e anuncia edição histórica da feira em Cruzeiro do Sul. Tava dando uma olhada aí nas atrações que vem, rapaz, vem atração aí que vai contemplar o pessoal mais antigo, né? O pessoal da tua geração, assim, olha. O pessoal é mais jovem também, e o público evangélico, né?
0: Minha geração é considerada cabelo prateado, tá bom?
1: Cabelo prateado, ah, tá bom. A geração, cabelo prateado. E tem a minha geração, que fica nesse entremeio, entre o cabelo prateado e entre a geração Z. A gente tá meio perdido aqui, assim, olha, ninguém faz parte de nenhum mundo. Vamos lá, minha gente, ainda tem mais. O Acre mobiliza a população em celebração ao Dia Mundial do Doador de Sangue. Governadora Maísa fortalece rede de saúde no Juruá com entrega de equipamentos. Ação do IPEM combate comercialização de produtos elétricos irregulares em Rio Branco. Governo do Acre e Prefeitura de Rio Branco realizam um dia D de limpeza no Igarapé Sobral. Gente, falando em limpeza, eu fui no final de semana atrasado pra praia, senhora. Era de tardezinha já, assim, e eu olhei assim pra praia, o que eu vi de lixo ali naquela praia do Porto do Mercado. Cara, é uma coisa triste, né? A gente tem muitas qualidades, de fato, mas a gente tem um defeito, assim, que é terrível. É a questão da nossa consciência ambiental. A gente não tem, né? A gente descarta o lixo em qualquer lugar, vai pra praia, come lá mesmo, deixa latinha, deixa... vidro, né? Vidro quebrado. E ali, gente, é um lugar que todo mundo circula. Principalmente criança. Criança adora estar correndo por ali. Então, se você leva vidro ali pra praia, quebra a chance de uma criança, né? Cortar o pé, ele ter um machucado sério, ela é muito grande. Então, a gente precisa ter um pouquinho aí de consciência, né? Leva a sacolinha, traz seu lixinho, né? Deposita num lugar ali no mercado. Se não tiver um lugar, leva pra sua casa. Lá você consegue fazer o descarte, né? Algo muito grande que você não consiga levar na sua bicicleta. A não ser que você vá de mudança pra praia, né? Aí...
0: Essa semana eu estava comentando com a Janaína e agora eu quero compartilhar contigo, Rose, um vídeo de um senhor com condição econômica boa. Ele saiu no carro dele, pegava R$20, né, e abria a porta e mostrava para um morador de rua, oferecendo. Oh. Quando o morador chegava perto, ele batia no rosto e mandava ele trabalhar vagabundo. Fez isso. E gravava e compartilhava na rede social. E uma pessoa repostou esse vídeo fazendo comentários, né, desse tipo de atitude e foi olhar no perfil dele na internet. Lá está. Né, homem de família, cristão, conservador e homem de família. Um fela da puta desse é cristão.
1: Não.
0: Né, um dos ensinamentos de Jesus foi cuidar das pessoas... E um canalha desse coloca no perfil dele, que devia ser preso só porque colocou o nome cristão no perfil e foi praticar o anticristianismo. Tem muita gente se utilizando disso, né, para enganar as pessoas, para humilhar as pessoas. Aí o cara que tem uma condição financeira melhor acha que quem está em condição de rua é porque é prazeroso, é porque quer, é porque é vagabundo. Essa mania, né, precisa acabar no Brasil, dessas pessoas ser contra tudo. Os programas sociais do governo federal que salva, né, as pessoas, tipo Bolsa Família, esses cristãos conservadores, todos que têm dinheiro, todos se manifestam contrários ao Bolsa Família. Fique esperto, você que me ouve, que recebe Bolsa Família, que ajuda na sua renda. Tem muita gente se passando por cordeirinho aí, né? Na verdade, não passa de um lobo aí que estão querendo só, um dia só lhe trollar, como diria Alzinho.
1: A senhora, isso me fez lembrar uma história, sabe? Quando eu estudava ainda no ensino fundamental, e aí eu lembro que a gente precisava fazer um passeio, e a nossa cota era um real só. Aí eu comentei com a diretora, disse, olha, infelizmente não vou poder ir. Elas, mas tu não tem nem um real lá pela trava da tua casa, não. Aí eu fiquei pensando assim, mas meu Deus do céu, essa mulher acha que todo mundo tem um real perdido em casa. Eu não tinha um real, né? Então, assim, o que falta muito é essa consciência mesmo de classe. As pessoas acham que todo mundo tem as mesmas oportunidades. Infelizmente não tem. As pessoas não têm as mesmas oportunidades. E você julgar, né, uma pessoa porque você teve essa chance e ela não, isso é muito cruel, gente. Meu Deus. Eu vi esse vídeo também, assim, olha, é um daqueles vídeos que você custa acreditar que realmente a pessoa fez isso, ainda teve coragem de gravar e embarcar numa rede social.
0: Bom, notícias do município, através do site Tarauacá, a Prefeitura, realização de saúde na escola, em escolas do município. Prefeitura Realização, né, disponibiliza para a população na Praça Alto Furtado estrutura para o Jogo do Brasil, e foi muita gente. Prefeitura de Tarauacá parabeniza o Acre pelos seus 64 anos de conquista e esperança. Eu estive conversando com o prefeito Rodrigo sobre a praia, né? Eles estão esperando ainda ter um período, né, que a água limpa ainda bem direitinho para poder urbanizar naquela, o espaço da praia. Mas esse ano vai ter o festival de verão de novo, né, festival de praia, com a prefeitura se responsabilizando por uma área, né, onde vai cercar essa coisa toda, fazer toda aquela estrutura. Também vai fazer as atividades à noite, o luau, essas coisas todas à noite, né, que é para fazer shows lá à noite, a população ir à noite para a praia, se divertir lá um pouco. Ele disse que a experiência foi muito legal ano passado, né, do ponto de vista da organização, da segurança, né, e das pessoas poderem e se divertir um pouco, né, num local aberto, como é a praia, sair um pouco desse centro nervoso, desses clubes fechados, desse espaço fechado, para a praia à noite. De dia a galera toma um sol, vai lá, se diverte, e à noite vai curtir, né, shows musicais e tal. Quem gosta, quem não gosta, vai fazer outra coisa na vida. O fato de eu não gostar de uma coisa não me dá o direito de achar que as pessoas todas não gostam, né, Rose?
1: É, com certeza. E ano passado foi um sucesso, né, senhora? Eu não vou, obviamente, não é meu estilo de programa, não. À noite eu gosto de dormir, gente. Mas a gente tem que admitir que é um sucesso, né? Pelo menos se a gente for ter como base ano passado, né? Foi um sucesso todas as noites que teve, as pessoas compareceram em peso. Então, assim, sucesso absoluto. Eu tenho certeza que essa segunda edição aí dos nossos luais também não serão diferentes, né?
0: Rose Oliveira, vamos tacar uma cantiga. Daqui a pouco a gente atualiza o pessoal aí com as notícias locais e também vê aí quem está participando hoje. Mulher nova, bonita e carinhosa faz o homem gemer sem sentir dor. Tudo é o título do amor do Zé Ramalho, Rose Oliveira.

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0: Bom, rapaziada, um intervalo agora pra gente dar falar um pouquinho aí dos nossos apoiadores. Já já a gente vem pra vocês irem pro ar, né? Bater aquele, mandar aquele alô aqui nesse feriadão. Vamos pro nosso intervalo? Então, vambora!
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3: Olá, meus amigos, eu sou a Maísa e estou aqui no Fala Governadora. 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Tivemos a alegria de celebrar os 110 anos da nossa Polícia Militar do Ar. E para fortalecer ainda mais a segurança pública, anunciamos um novo concurso, com 262 vagas para soldados da PM. Também fomos a Capixaba. Entregamos kits escolares para mais de 2 mil estudantes. CNHs, do programa CNH Social, equipamentos para mototaxistas e apresentamos investimentos na agricultura familiar. Só na mecanização agrícola já são mais de 2,5 milhões de reais aplicados para fortalecer a produção rural e apoiar centenas de famílias. Em Rio Branco, lançamos o Programa Estadual de Aquisição de Alimentos. Estamos investindo 2,5 milhões de reais para comprar diretamente da agricultura familiar e levar alimentos de qualidade para quem mais precisa. Entregamos também 635 títulos definitivos de moradia para famílias da capital. É mais segurança jurídica, dignidade e a certeza de que essas famílias têm seu patrimônio garantido. Também fomos no Vale do Juruá. Em Mancio Lima, entregamos obras, equipamentos para produtores rurais, investimentos na saúde, na segurança e na educação. Inauguramos a etapa final da Alameda das Águas, com mais de 2 milhões de reais investidos para fortalecer o turismo, o lazer e a economia de Mancio Lima. E também festejamos os 49 anos do município. Já em Cruzeiro do Sul, foram 4 milhões de reais em infraestrutura, tecnologia e apoio aos produtores da região e também segurança pública. Fechamos o mês de maio com mais de 20 mil pessoas celebrando os 30 anos da Marcha para Jesus. Um momento especial de fé, de esperança e união das famílias acreanas, onde podemos adorar juntos com o cantor Thales Roberto. E iniciamos junho com o lançamento da Operação Verão 2026. 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Seguimos trabalhando com responsabilidade, com planejamento e muito compromisso para cuidar das pessoas e construir um Acre cada vez melhor. Um grande abraço e uma excelente semana.
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1: Olá, meus amigos. Eu sou a Maísa e estou aqui no Fala Governadora. Mais uma semana juntos, nesse momento de conversa direta com você. Tivemos a alegria de celebrar os 110 anos da nossa Polícia Militar do Ar. E para fortalecer ainda mais a segurança pública, anunciamos um novo concurso, com 262 vagas para soldados da PM. Também fomos a Capixaba. 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Também fomos no Vale do Juruá. 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Fechamos o mês de maio com mais de 20 mil pessoas celebrando os 30 anos da Marcha para Jesus. Um momento especial de fé, de esperança e união das famílias acreanas, onde podemos adorar juntos com o cantor Thales Roberto. 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
1: Eita, gostosa, tá assim, companhão. Vai tocar no fundo do seu coração, viu? Falando de amor.

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O funcionário quer aumento, a ex-capeção atual quer dinheiro, a mãe quer joias e o governo quer imposto. E aí? E o capa vai endoidar, é? E o capa vai endoidar, é?

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1: Chegou aí, mais sucesso pra você!

Sabe como chama essa doença? É? PVC. Essa doença chama-se PVC. A porra da velhice chegando. Ótimo. A canção que eu vou cantar agora foi criada por um amigo meu, um cara maravilhoso chamado Elimar Santos. Esse cara, sabe, ele batalhou muito para estourar. Quando estourou, o mundo todo começou a respeitar e admirar o Elimar. Tem uma canção que ele criou que foi sucesso no Brasil todo, e ele canta da maneira dele, mais teatral, e eu canto mais bregão. Taras e manias.

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correndo. Não literalmente, tá? Que não tenho nem fôlego pra isso. A gente, falando em corrida, a gente teve um final de semana muito agitado também, né? O pessoal gosta mesmo de uma corrida, né? O pessoal se uniram lá em Feijó. Foram dois eventos de corrida. Foi lá de Feijó, né? O pessoal foram lá pra prestigiar eu esqueci agora o nome da santa, né? Uma santa padroeira de lá. Daqui a pouco eu vou dar detalhes pra vocês. Teve muitas histórias bacanas lá, né? Sendo contadas até através da corrida. Histórias de superação, histórias de pessoas que superaram não somente alguma doença, né? Mas, eu digo doença física, mas também doenças mentais, que a gente sabe que é um problema aí social que tem acometido muitas pessoas que sofrem por ansiedade, que sofrem com depressão, e encontram mesmo no esporte essa saída, né, essa válvula de escape aí, essa forma de extravasar, de botar para fora esses problemas aí que assolam a mente da gente. É muito bacana, viu? Nosso para-atleta Thomas Silva também esteve lá, né, superando mais uma vez o Thomas, que tem feito história aí no esporte tarauacaense, né. A gente tem muito orgulho dele, da história dele, né, da transformação, da ressignificação de uma tragédia que ele aproveitou aí para ressignificar na sua vida, e dá muito orgulho pra gente, inspira a gente, né, inspira a gente a buscar também a superação, seja para o que for, né, seja você que não tenha um problema físico, mas está passando por um problema, né, por uma situação mental, difícil, e que sirva de inspiração aí pra gente. Teve a história também de um senhorzinho, né, de quase 70 anos, que também foi lá, participou, de um outro rapaz que sofria de obesidade mórbida, e ele já tinha conseguido eliminar 30 quilos, né, e a corrida pra ele era um sonho, ele tava lá realizando esse sonho. Crianças, gente, teve categoria infantil também, eu achei isso muito interessante, muito bacana. Então foi um evento muito bonito.

E também tivemos essa corrida que eu acabei de falar pra vocês, foi lá em Feijó, né? É, mas também tivemos aqui em Tarauacá, durante o final de semana também, uma corrida, né? A segunda edição do Corre Acre. E assim, gente, tarauacaense é um bicho que só quer um pé, né? Pra tá dentro também, pra ir lá, pra fazer festa. E o pessoal, né, cada vez aderindo mais aí ao esporte. E a corrida tem esse poder mesmo de unir as pessoas, né? E as pessoas estão ali se unindo, indo pra se divertir, indo pra correr, indo pra ter mais saúde. Né, e é muito bacana tudo isso que está acontecendo, né? Tudo isso que a corrida tem proporcionado para a nossa população. E o melhor é que a população tarauacaense abraça mesmo, vai para cima, né? E no dia 9 de agosto, se não me engano, a gente já tem uma próxima corrida aí marcada. A Cioli me convidou, né? E eu aceitei o desafio. Gente do céu, espero não ter um troço, né? Vai ter a corrida aí. É a Marvan que está organizando, a Lojas Marvan que está organizando. Dia 9 de agosto. E eu tenho até lá para me preparar. Pra não ter um peteleco, gente. Mas eu já disse pra ele que eu vou, né? Vou levar a Lu. E se a gente não correr, a gente vai andar. Mas pelo menos a gente vai, nem que seja pra passar vergonha, pra passar raiva, a gente vai. Né? Vamos eu e ela, meu picorútil. Bora, Rose. Deixa eu mandar a Rose, gente. A Rose é bem magra, igual a mim. Na verdade, eu acho que ela é mais magra do que eu, né? Te mando ela aqui pra gente também. É, mas eu confesso pra vocês que eu admiro muito, né, esse pessoal que tem esse fôlego todo, o Rose, pra correr, né? É outra Rose, gente, é outra Rose. Logo mais, se Deus quiser, vai estar aqui também, né, falando com vocês, né, trazendo uma programação bem bacana aí pra vocês, tá? Um dia desse, o Rose, eu tava correndo, né, fazendo ali meu 1 quilômetro, muito vergonhosinho, num passe bem churuco também, um passe de centavos, né? Aliás, pace, diz a minha irmã que é pace, né, eu achava que era passe, mas segundo ela, que tá por dentro das corridas, é pace. Né? E aí eu encontrei a Cleane, ela que lesionou recentemente, teve um problema aí, né, no pé, na perna, não sei bem o que aconteceu, mas ela tá lesionada. E aí ela vinha correndo e disse, amiga, bora, não sei o que, bora, amiga. Eu fui subindo de onde? Ela, vamos lá fazer não sei das contas, já corri 32 km. Eu digo, ah, que legal, eu tô nos meus 500 metros. Pois é, gente, a minha meta é de um canteiro da pista velha para o outro canteiro, né? Se eu conseguir isso, glória a Deus, para mim tá assim no top já. Mas esse pessoal que vai mesmo, gente, que corre 40 quilômetros. Gente, correr 40 quilômetros é uma loucura, é daqui para Feijó. Então, assim, para mim, de carro, já fico cansada. Você imagina.

time, eu ia correndo. Não tem, a gente não tem o fôlego, né? Mas também a gente tem que ser honesto, né, com a gente mesmo em relação à nossa condição física, mas também em relação ao nosso preparo, né? Eu não tenho preparo. Exatamente, eu não tenho preparo, gente. Eu não tenho um histórico com corrida, né? Não tenho um histórico com atividade física. Então, a minha atividade física, ela se resume em pedalar a minha bicicletinha mesmo pelas ruas da nossa cidade, que a gente sabe que são ruas relativamente planas, né? Que a gente não precisa de tanto esforço físico assim, né? Então, eu sou uma sedentária mesmo de carteira. Se tivesse uma carteira para sedentário, com certeza eu já teria a minha, porque o negócio é forte. Achei que o nosso lance é... Mas com todo esse incentivo, eu vendo o pessoal, né? E também tô começando a ter um fogo, ô Rose. O fogo já tá começando a acender aqui. Agora, se a gente vai pegar esse fogo e fazer ele realmente incendiar, eu não sei. Mas eu tô com aquele foguinho já nascendo, né? Aham. Uhum. É. Mas é isso, gente. Nem que seja, eu vou fazer igual a Rose. Nem que seja pra mídia, a gente vai lá, né? Arrasar no look e fazer aquela trança no cabelo. Fazer aquela pose de atleta e vamos lá. Mas, gente, é assim, né? Deixando o tom de brincadeira de lado, é muito legal, pessoal. É pela nossa saúde, né? Eu sempre falo, incentivo muito as mães. Porque eu sei que nós mães, o nosso tempo, ele funciona de forma diferente, né? A gente não tem... O nosso tempo, ele é de acordo com o nosso filho, né? Se o filho tá bem, a gente ainda consegue ter um tempinho. Se o filho não tá bem, se o filho tá doente, a gente realmente abdica de nós mesmos, né? Das nossas atividades, das nossas tarefas, e a prioridade se torna o filho. E aí, semana passada, eu não consegui ir nem um dia pra pista, eu tava indo quase todo dia, mas a minha filha adoeceu, ela é asmática, né? E eu fico, quando a minha filha tá assim com esse problema de gripe, eu fico muito preocupada com ela, com medo dela ter alguma, né, algum quadro ali de asma. E aí eu fico o tempo todo em cima dela, vendo como é que ela tá, olhando a barriguinha dela, olhando como é que tá a respiração. E ela tava muito ruim esses dias, né? E aí, com medo de ela ter uma crise realmente ali muito repentina, eu não saí de perto dela. Nem trabalhar semana passada, tiveram 3 dias, se não me engano, o Acioli, graças a Deus, me dispensou. E eu fiquei em casa com ela, né, por conta desse problema de saúde que ela tem. E aí foi a semana inteira, assim, né? Ontem ela deu uma melhora, graças a Deus ela deu uma melhora. Hoje também ela continua tendo essa melhora. Mas é isso, gente. O tempo de mãe, ele funciona no tempo do filho. A gente entende, a gente sabe como é que é. Mas eu sempre incentivo, Rose, as mães a pegar o filho, pôr o tênis no menino, pôr o tênis na aula também e vai, né? Vai pra pista com esse menino, vai fazer alguma coisa, sair dentro de casa, sair do sedentarismo. Fica feliz você, fica feliz a criança, né? E assim, é matar um coelho, matar dois coelhos com uma cajadada. Isso. Já fui na pista correr. E eu, tem o carrinho. Isso. Outra coisa, minha mãe correndo e o filho na bicicletinha. Gente, eu acho incrível isso, né? Então, acho lindo também, Rose. Mãe é um negócio assim surreal, né? Então, assim, é um conselho, é uma dica que eu dou, um conselho pra você, né? Se você puder ter um tempo só pra você, ótimo, bom, muito bom, aproveite, né? Não se culpe, vá, tenha ali seus 40 minutos só pra você. Mas se você não tem esse tempo e deseja muito começar alguma atividade física, pega o menino, calça um tênis e vai, né? Só vai dar certo, você vai ver. Vai fazer muito bom pra você e pro seu filho também. Aquela história de amor. E nesse converseiro, Rose, já são 12 horas e 18 minutos, tempo voa, né? Deixa eu aproveitar e parabenizar você que estiver completando mais um ano hoje, inclusive a minha amiga Yasmin, linda, maravilhosa, que tem uma voz assim angelical, ela que canta lá na igreja onde eu congrego, tem uma voz, gente, uma voz muito linda. Você que nunca frequentou a igreja evangélica de Tarabacá, vá um dia, a gente tem cultos lá de terça, né, tem a Sociedade Feminina. Mas eu aconselho você a ir ou na quinta ou no domingo. São cultos assim que você... com certeza não vai sair de lá da forma que você chegou. Então vá, tá? Yasmin é uma das cantoras aí, né, que sempre enaltecem ao Senhor com a sua voz muito linda. A gente tem também outros irmãos lá que cantam. Mas enfim, deixa eu parabenizar a minha amiga aí, que está completando seus 30 anos hoje, rapaz. A mulher hoje está sabendo, está experimentando a vida adulta, o Rose. Porque eu sempre tive isso comigo, né? A gente tem um marco aí na vida da gente. Quando chega nos 30, parece que aí o game começa de verdade, né? Eu senti esse peso quando eu completei 30 anos. Parece que ali, sim, eu tomei meu choque de realidade. Sabe quando você... Pois é, sabe quando você vive ali meio que numa bolha? E aí, os 30 anos, ele foi esse alfinete que espocou a minha bolha, né? E eu tive aquele choque de realidade. Então, assim, os 30 anos, eles são maravilhosos, eles trazem uma maturidade aí pra gente, mas também trazem um certo peso, eu diria.
De qualquer forma, parabéns, viu, minha amiga. Desejo aí muita saúde pra você. Pra você continuar vivendo aí dias maravilhosos na presença de Deus. Curtindo aí o seu esposo, curtindo os seus dois filhos. E sendo cada dia mais feliz, tá certo? Cheiro pra você. Sempre vai ser eu. Sempre vai ser eu. Gente, 12 horas e 20 minutos. Vamos de utilidade pública nessa nossa tarde aí de segunda-feira. Uma segunda-feira que chove, que faz calor, que é o sol quente. É uma loucura, né? Parece até... Eu quando tô aí na minha TPM, gente, mudando de humor a cada 5 minutos. Olha, atenção a Charlande de Souza Oliveira, você tá com audiência marcada para o dia 23 desse mês, tá? Às 11 horas. Francisco Paulo Matos Oliveira, dia 16 desse mês, bem amanhã, rapaz, amanhã já, né? Às 9 horas, viu, meu amigo? O Francisco Paulo Matos Oliveira, que reside lá no Seringal, Pacujá. O Antônio Vanderlei Rosas da Silva, tá com audiência de instrução e julgamento marcada para o dia 20 de agosto, né? Às 8 horas. O José Aldenir Gama Feitosa tá com audiência também de instrução e julgamento marcada para o dia 6 de julho, às 8 horas. Juscelio Oliveira Rodrigues, audiência de instrução e julgamento dia 27 de julho, às 8 horas. O Ednilson Souza de Oliveira, aliás, perdão, Ednilson Souza de Amorim, audiência de instrução e julgamento dia 22 de julho, às 10 horas, tá bom? O Francisco Oliveira da Silva, conhecido como Cabeça, também está com audiência marcada para o dia 16 de julho, às 10 horas. Agora, para comparecer ao IMAC, olha só, o Antônio Marcos Lima Nobre, lá da Fazenda Amazonas, o Antônio da Silva Machado, da Fazenda Caixitu, o José Harley de Figueiredo Souza, da Colônia Santa Luzia, do Seringal Tocantins 1, o Ocion Gomes de Souza, lá do Seringal Vitória Velha, do Rio Muru, o Alberto Carneiro de Araújo e Aonalá, da BR-364, quilômetro 62, tá? Na Colônia Santa Fé, o Cauã Oliveira Pinho, lá do Alto Rio Acurawa, o José Newton Lima da Silva, da Fazenda Diamante, Jucimar Felizmino de Souza, do Seringal Tocantins, e o João Alves Monteiro, lá da Colônia São Raimundo, tá? Vocês precisam comparecer à sede do IMAC, aqui em TK, né? Aliás, a representação de Tarabacá, que está situada lá na Avenida Antônio Frota, número 119, ali em frente à Escola João Ribeiro, no segundo piso da sala 2, tá bom? No horário das 7 da manhã até as 13 horas, para tratar de assuntos de interesse de vocês, pessoal. 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

0: Seu, deixa eu ver o nome dele aqui. Seu Antônio José Souza Davi perdeu o celular dele, rapaz. Celular e um Samsung, um A32, tá? Ele perdeu ali na Avenida Avelino Leal, no trecho da rodoviária, ali da saída, né, que dá acesso ao aeroporto, tá bom? Então você que encontrou, você pode deixar aqui na rádio conosco. Ou ainda você pode entrar em contato com ele pelo telefone 992-386439.
1: Viu?
2: É um forró, mas cruz com leite.
0: Isso é cara de quadrilha, né, gente? 12 horas e 23 minutos. Vamos ouvir agora Festa na Roça. E daqui a pouco a gente tá de volta.

Gente, hoje feriado, né? A gente vai correr um pouquinho mais ligeiro, tá? Aquele panorama para vocês sobre as principais notícias. Lembrando que a gente tem aqui uma programação recheada com programas informativos, né? Com programas aí que trazem notícias, não somente aqui do nosso Acre, mas também do Brasil inteiro. E também aí do mundo, né? O que acontece de mais relevante no mundo sempre é noticiado aqui também. No site ABC Agência Brasil, o governo repassa 337 milhões para combate a incêndios e desmatamento. Recursos serão destinados ao IBAMA e ao ICMBio. Confira os jogos desta segunda-feira pela Copa do Mundo 2026. Você que está aí por fora, né? Vamos ver aqui, né? Tem aqui o Grupo G. Grupo G também, tem uma equipe, né, favorita, a Bélgica, por seu histórico recente com Copas e torneios internacionais, além da qualidade ofensiva. Gente, a gente tinha, antigamente, a gente tinha um mito aí, um mito não, a gente tinha aí, né, um jogo muito, aliás, seleções com técnica, com desenvolvimento um pouco mais assimétricos, né? Hoje em dia as coisas estão muito mais equilibradas, as equipes estão muito mais equilibradas. A gente encontra equipes aí que anteriormente, sei lá, há uma década e meia atrás, que a gente considerava seleções, perdoe o termo, né, mais fraca. Hoje em dia a gente não está tendo isso, não. Agora, minha filha, é pau a pau mesmo, assim, né? Uma ou outra que a gente vê ali que está com, né, um desempenho um pouquinho inferior, mas no geral mesmo, tá um negócio bem mais equilibrado.

Então vamos lá, a Copa do Mundo terá nessa segunda-feira mais 4 partidas. Duas delas são válidas pelo grupo H. Espanha e Cabo Verde se enfrentam em Atlanta às 13 horas. E a Arábia Saudita e Uruguai completam a rodada às 19 horas em Miami. Em Seattle e Bélgica... Em Seattle, a Bélgica encara o Egito às 4 horas pelo grupo G. Irã e Nova Zelândia fecham a rodada com chave em Los Angeles às 18 horas pelo grupo H. Olha, com dois campeões mundiais, que é a Espanha e o Uruguai, as duas de menor tradição, Arábia Saudita e Cabo Verde, o grupo H tem como favorita a atual campeã europeia com seu elenco jovem e talentoso. A Espanha joga um futebol baseado em posse de bola, por meio do qual costuma impor ritmo e controle do jogo. Oi? É verdade, olha, gente. A senhora estava comentando hoje que a Alemanha meteu 7-1, sem quem? Estava comentando. Ah, rapaz, aquele 7-1. Não, aquele 7-1 ficou tatuado no meu coração, lá na minha alma, impregnado na minha alma, por mais que eu tente esquecer. Sabe aquele tipo de trauma que você vai precisar de um psicólogo? Muita terapia para esquecer? É basicamente o que eu fiquei, viu? Sim, é uma cutucada ali numa ferida que nunca cicatriza, sangra, gente. E olha que eu nem sou muito assim, né, fã de esporte, não vou mentir para vocês, de futebol. Eu acompanho ali a Copa do Mundo e apenas, né? Eu sou palmeirense, mas uma palmeirense assim, bem fajuta mesmo, juro para vocês, não sei que nem quem é. O goleiro aí do meu time. É forte o negócio.

Mas vamos seguir, né, Vitória? Olha, a Anvisa mantém suspensão, mas libera parte de lotes de produtos IP. SUS inclui nova terapia para pacientes adultos com leucemia mieloide. Mutirões do SUS farão 13 mil atendimentos em terras indígenas em junho. Candidatos ao Enem 2026 devem pagar taxa de inscrição até quarta-feira. Fiéis do segundo semestre, prazo para adesão de instituições termina hoje. Estados Unidos e Irã concordam em suspender conflito e reabrir Estreito de Hormuz.

Vamos lá, Ministério Público do Paraná coordena mega operação contra o crime organizado. IBGE abre inscrições em seleção para 8,2 mil vagas de nível médio. Mercado financeiro eleva a previsão da Selic para 13,75% ao ano. Sisu mais 2026, inscrições para vagas do segundo semestre abrem nesta segunda. Brasil vai desenvolver sensor que será obrigatório para carros em 2029. Acidente com time de basquete deixa 7 mortos em rodovia no Ceará. Meu Deus, gente, que tragédia, né? Essas e outras notícias você confere no site EBC Agência Brasil.

Vamos de notícias do nosso Acre em agência.ac.gov.br. Mas antes de mandar um boa tarde pro meu amigo Valdor, rapaz, esqueci de mandar de manhã, né? Mandando agora, tá? Valdor, Dona Maria, minha tia Isa e família também ouvindo a gente aí no São Salvador, tá bom? Dona Nazaré, também aquele abraço aí pra senhora, viu? Dito isso, vamos lá, a governadora Maísa Assis recebe ministro dos transportes para discutir recuperação da BR-364 e avanço de obras estruturantes no Acre. Atendimento itinerante da Unacom leva assistência oncológica e acolhimento a pacientes do Juruá. Governo do Acre encerra etapa do Capacita SUAS no Baixo Acre com certificação de 120 profissionais. Condecom aprecia projeto de lei sobre protesto de débitos e ajustes no plano de trabalho da Escola Estadual de Defesa do Consumidor. Governo do Acre apoia projeto Sopa do Bem e anuncia investimentos para a segurança alimentar em Plácido de Castro. Acre, 64 anos, a história de um povo que conquistou seu lugar no Brasil e segue escrevendo novos capítulos. Com diversas famílias e muita torcida, o projeto Copa do Nosso Jeito transforma a concha acústica em arquibancada da seleção brasileira. Políticas públicas que alcançam a floresta impulsionam produção familiar na Resex Cazumbá, Iracema e fortalece renda e educação. Gente, agora esse artigo aqui, né, essa matéria tá bem interessante, chama-se Vocabulário Emprestado. Se você puder, tiver um tempinho, dá uma olhada, tá? Confere essa matéria, tá bem legal, bem divertido, tá muito divertido lê-la. Governadora Maísa Assis prestigia o projeto Copa do Nosso Jeito em Rio Branco. Projeto Pequenos Brilhantes realiza formatura de estudantes em Plácido de Castro. Governadora Maísa Assis lança oficialmente a Expo Acre Juruá 2026 e anuncia a edição histórica da feira em Cruzeiro do Sul. Hemoacre mobiliza a população em celebração ao Dia Mundial do Doador de Sangue. E governadora Maísa, o governo do Acre e Prefeitura de Rio Branco realizam Dia D de Limpeza no Igarapé Sobral.

12h36, notícias locais aqui no blog do professor Remo Dacioli. Olha, gente, Tarauacá vive clima de Copa e reúne centenas de pessoas em grande festa popular na Praça Alton Furtado. Rapaz, tem gente, ó. Meu Deus do céu, tava bonito. Tu foi lá, Rose, conferir? Foi não? Também não fui, não. Não foi porque a Lu estava doente, né? Eu nem tava doente, eu não, nem dava pra eu levar, nem dava pra eu deixar. E eu disse, não, né? É, exatamente, muito sério, né? E lembrando, gente, que agora o próximo jogo aí do Brasil vai acontecer na sexta-feira, né? É 19 alguma coisa, não sei exatamente, mas é parte das 19, né? Depois das 19 a gente já pode aí começar a preparar, como é que chama aquele negócio? Vuvuzela, sei lá, aquele negócio que faz um barulho bem... Vuvuzela, acho que é vuvuzela, né? Confundi, tava bonito mesmo, tinha muita gente lá, né? O pessoal aí tudo passando nervoso, gente do céu. Eu, os primeiros 3 minutos, Vitória, que eu vi o Brasil quase tomando gol, disse, não vou passar mal, não vou infartar, não tô doida. Gente, exatamente. Aí eu peguei, desliguei a televisão e eu ficava só ouvindo o pessoal gritando. Aí quando eu ouvi o pessoal gritando, o Brasil empatou. E aí eu só voltei a assistir no segundo tempo. Né? Voltei, coloquei lá na TV, não. Negócio que agora eu tô preparada pra ver esse jogo. Mas foi só realmente ali pra passar raiva, minha gente. Ô, meu pai amado. Mas é isso, né, gente? Eles que são os profissionais, que sabiam o que estavam fazendo. Eu tava ali sem estar cansada, sentadinha, só gritando, né? Então, quem sou eu? Mas vamos seguindo. Olha só, fé, superação e saúde marcam a segunda corrida da Padroeira de Feijó. Atletas de Tarauacá dominam os pódios da categoria visitante. Caçada termina em Tarauacá. A polícia prende caveirinha, investigado por homicídio brutal, rapaz. Brasil estreia na Copa do Mundo e Prefeitura de Tarauacá prepara grande festa para torcedores na Praça Alton Furtado. Corre Acre realiza a segunda edição com sucesso e reforça a importância da atividade física em Tarauacá. Vereadores de Tarauacá e Feijó unem forças por campus da UFAC e ampliam mobilização regional por ensino superior. 12h40, minha gente boa. Eu estou ficando por aqui, viu? Hoje é feriado aí, né? E pra casa encher a barriga um pouco mais cedo, né, Vitória? As lombrigas aqui já estão tudo... Vitória não, o Rosa. As lombrigas estão tudo aqui pedindo comida, né? As coitadas. Tem que ir lá alimentar as bichinhas, gente. Ai, Maria. Gente, fica bem, tá? Hoje, segundo, só iniciando aí mais essa semana. A partir das 8 da manhã, a gente tá de volta com o Bom Dia Tarauacá, se assim o senhor quiser. E logo depois, a partir do meio-dia, de volta aqui com o nosso Jornal do Meio-Dia, tá bom? Forte abraço pra você. Fica bem, fica com Deus e tchau, tchau.

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0: A partir deste momento entra no ar o programa Voz Libertação, órgão oficial das igrejas Pentecostal do Amor, cuja sede mundial está situada na Avenida do Estado 4568, na Baixada Glicério, São Paulo, capital. E está na inteira responsabilidade da nossa irmã Irene Miranda. E aqui no município de Tarauacá, nossa igreja Deus e Amor, a setorial, está localizada na rua Floriano Peixoto, com o número 317, e está na inteira responsabilidade do pastor Leonardo Silva. E também nós temos uma igreja Deus e Amor, lá na rua Capitão Hipólito, número 975, e está na inteira responsabilidade da mãe Rosimeire e pastor Rosendo. E os nossos cultos começam a partir das 6:30 da tarde. Mas quando é 6 horas, nossas igrejas estão de portas abertas para abençoar e para receber cada pessoa que ali vai estar. Você que quer lá ouvir a palavra de Deus, né? Você quer receber uma bênção do Senhor, vá lá. O Senhor Jesus Cristo, Ele vai te abençoar. E nesta tarde, tenho imenso prazer de cumprimentar os irmãos com a paz do Senhor Jesus. É sua irmã em Cristo, cooperadora Ana Célia, na sonoplastia, nossa amiga Rose. E na direção geral, nosso companheiro Albani Moraes.
1: Santo Galileu, divino Jesus.
0: E desde já, amado ouvinte, eu quero agradecer a você pela tua preciosa sintonia. Você que neste momento está a nos escutar em qualquer ponto da cidade, os irmãos, né, também aí das zonas rurais, que Deus possa abençoar cada um de vocês que estão em sintonia do programa Voz da Libertação. A você aí que está na penitenciária masculina, né, Moacir Prado, você também na penitenciária feminina, que está a nos ouvindo esta tarde, que Deus ele possa te abençoar de uma maneira poderosa e de uma maneira especial. Eu já quero convidar você, amado ouvinte, neste momento para estar conosco. Uma grande campanha que está sendo realizada lá na rua Capitão Hipólito, ali na Igreja Deus e Amor, né? A congregação, a Igreja Deus e Amor, ali na rua Capitão Hipólito, né? Próximo ali à quadra de esporte. E hoje nós estamos no segundo dia dessa poderosa campanha, os 7 passos para a vitória. Todos os dias vai ter ali um pregador pregando a palavra de Deus, orando por cada pessoa que ele vai comparecer, também orando pelas divinas revelações do Espírito Santo. Ontem teve o pastor Rosendo, hoje vai estar a cooperadora Raimundinha. E na terça-feira, a cooperadora Leandra. Na quarta, a mãe Rosimeire. Na quinta, o irmão cooperador Flávio. E na sexta, o pastor Luiz lá de Feijó, né? No Luiz de Feijó, e no sábado, fazendo o encerramento dessa campanha, vai estar o pastor Raimundo Donato, também vindo lá do município de Feijó, né? Fechando esta campanha, os 7 passos para a vitória. E no domingo é o grande clamor pela família que o pastor Rosendo vai estar fazendo. Então você é o nosso convidado especial para que Deus ele venha abençoar a tua vida. E não esquecendo também, irmão, que nós estamos numa campanha pela sexta-feira. É campanha de vigília, né? São 7 sexta-feira. Sexta-feira agora que passou foi o segundo dia dessa poderosa campanha que nós estamos fazendo ali na congregação, né? A queda dos gigantes. Então você que queira fazer conosco ainda, né? Ela tem 5 sexta-feira para fazer. Você quer que Deus jogue por terra esse gigante que está lutando na tua vida, né? O gigante está lutando na tua vida financeira, no teu casamento, na tua vida espiritual, né? Na tua saúde. Vá lá, compareça conosco, não vai atrapalhar um outro horário para você, porque começa 30h, né? Nós estamos ali, começa 30h, vai até 3 da manhã. Então, a vigília que nós estamos fazendo é um culto, vamos estar ali buscando o avivamento do Senhor Jesus, né? Vamos estar ali buscando o renovo, né, espiritual. Quem não é batizado, né, Deus pode batizar, você pode se renovar espiritualmente. Deus também está curando, fazendo maravilhas nesta vigília, né? A queda dos gigantes. Então, você queira fazer conosco,

Só tua presença que nos basta. A graça dele, a presença dele nos basta. É o máximo, é a completude de tudo que eu preciso. É a amplidão da graça, da vida, da misericórdia. É a presença de Jesus. Glória a Deus. Você ouviu aí com o Felipe Rodrigues? Tudo é perda, meu amigo. Se você não tem Cristo na sua vida, nada adianta. Você pode ter até uma boa esposa, bons filhos, boa família, ter uma conta bancária bem gorda, farta, ter o melhor carro do ano. Mas se você não tiver o principal de tudo, a presença do Espírito em você, com você, nada disso tem valor. Porque o sentido da vida não é esse. O verdadeiro sentido da vida é Cristo em nós. Ele é a paz, é o amor, é a bondade. Ele é a força, ele é a luz, ele é a verdade, ele é a vida abundante. Tudo é perda se eu não tenho Jesus. Continuemos então com o programa Semeadores de Cristo, né? Eu quero oferecer aí esse novo hino com Gabriela Rocha, diz, né? Ofereça aí para os irmãos que estão na escuta do programa, a Rosilene Marinho, que está ali escutando o programa, minha esposa. Já te disse hoje, amor, que eu te amo? Disse não. Então vou dizer publicamente, eu te amo, Rosilene. Eita, glória. Deus abençoe, minha filha, você, linda e maravilhosa mulher de Deus. Né? Então chega aqui mais pedido de oração. Ela oferece ali louvores ali, os hinos do programa para a Rosângela e para o seu esposo, esposo da Rosângela, é claro, Alderi Machado ali no Rio Muru, lá Curau, né? Glória a Deus. Então nós vamos oferecer agora com Gabriela Rocha, diz. Eu ofereço para o presbítero José Marinho, para a sua esposa Fátima, ofereço ali para o pastor Cirlândio, o pastor Iderlândia, para os irmãos ali do IP Paconha, para minha mãe que está lá em Rio Branco na escuta do programa. É isso mesmo, em seguida estaremos de volta, quando são agora 14 horas e 18 minutos. Este é o meu, é o seu, é o nosso programa Semeadores de Cristo. Ouçamos então.

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4: É isso aí, estamos de volta com o programa Semeadores de Cristo. Nós somos da Igreja Pentecostal, Remanescente com Cristo. Estamos localizados aqui na rua Nilo Freire de Albuquerque, número 470, aqui no Bairro Novo, bem próximo à sua casa. Nós temos culto ali semanalmente, duas vezes por semana aqui na sede, né? Às quinta-feiras, passo de fé, e aos domingos, culto de louvor, salve os dias que é culto de departamentos. Temos também cultos na congregação, Monte Calvário, ali no bairro Ipepaconha, né? Ali no Esperança, né? É a terça-feira, é a terça do milagre, e sexta-feira é a sexta da libertação, da salvação. E nós temos ali sempre um lanche ou uma sopa da comunhão. Convido você a participar conosco de um desses cultos que tem sido uma bênção muito grande. A Igreja Pentecostal é liderada pelo pastor Raimundo Marinho e a sua esposa Cremilda, né? Glória a Deus! Continuemos ouvindo os louvores. Vamos ouvir agora com Chaga Sobrinho, Crise de Identidade. Em seguida, estaremos de volta com uma palavra de Deus.

Muito bem, estamos de volta com o programa Semeadores de Cristo. Eu quero te convidar agora para nós meditarmos um pouco nas Escrituras Sagradas. Vamos ler aqui no Evangelho de João, no capítulo de número 8, primeira sentença bíblica que vamos ler, né? Capítulo 8 de João, versículo 12 a seguir, até o 14. E falou-lhes, pois, Jesus outra vez, dizendo: Eu sou a luz do mundo. Quem me segue não andará em trevas, mas terá a luz da vida. Disseram-lhe, pois, os fariseus: Tu testificas de ti mesmo e o teu testemunho não é verdadeiro. Respondeu Jesus e disse-lhes: Ainda que eu testifico de mim mesmo, o meu testemunho é verdadeiro, porque sei de onde vim e para onde vou. Mas vós não sabeis de onde venho e nem para onde vou. Leamos ainda no capítulo 13 do mesmo livro, 13 e o versículo número 3. Jesus, sabendo que o Pai tinha depositado nas suas mãos todas as coisas e que havia sabido que havia saído de Deus e voltaria para Deus. Jesus sabia quem ele era. Jesus sabia a sua identidade. A questão primordial da vida do ser humano e que resolve, digo eu em nome do Senhor, a você que está me ouvindo, que resolve, digamos que 80% ou até 90% ou até 100% dos problemas que você vive, se você conhecer a sua identidade, aquilo que lhe define, quem você é. Como o hino falou aqui, eu acredito que hoje o maior problema dentro da religião, da igreja, ou no mundo, na sociedade, é a crise de identidade, né? E hoje eu quero falar com você sobre isto. Jesus sabia quem ele era. Ele sabia de onde veio e sabia de onde estava indo, né? O que é identidade? Deixa eu dizer aqui para você em algumas palavras. Identidade é o conjunto de características, valores, crenças e traços únicos que define quem você é e como se reconhece. Ela abrange tanto a sua percepção individual, ou seja, o seu eu, quanto a sua relação com a sociedade, ou seja, o seu pertencimento a grupos e culturas e etnias. Existem algumas dimensões da identidade. As principais dimensões da identidade incluem a identidade pessoal, que é a sua singularidade. Você é singular nisso. Você é único nisso. Você é formado por sua personalidade, experiências de vida, memórias, gosto e corpo. É o que há em você, ser exatamente você, distinguindo-o de qualquer outra pessoa. Essa é a identidade pessoal. E também outra dimensão é a identidade social e cultural. Ela define qual grupo você pertence. É moldada por fatores como língua, tradição, religião e os contextos históricos e sociais nos quais você está inserido. E também existe a outra identidade legal, que é o reconhecimento oficial do Estado, que gera a sua individualidade de direitos como cidadão, comprovada por documentos oficiais, como RG, né? RG do Brasil, que reúne dados como nome, filiação e data de nascimento. O conceito de identidade, por exemplo, não é algo fixo, estático ou inalterável, que não muda. Trata-se de um processo contínuo e dinâmico, construindo ao longo da vida, através da interação com o outro e com o meio ambiente em que você vive. Vamos entender, portanto, se aprofundar mais nisso. Como eu já vos disse, quando você se conhece, a sua origem, Jesus, ele conhecia a sua origem, de onde veio e por que estava ali, né? Existem as perguntas básicas da vida
que são reflexões universais sobre a identidade, propósito, origem e destino. Por exemplo, elas formam base da filosofia, da psicologia e do autoconhecimento. É dividido-se em 5 grandes questionamentos fundamentais, perguntas. A primeira de todas é: quem sou eu? A busca pela sua verdadeira identidade e essência. A outra pergunta básica da vida é: de onde eu vim? A compreensão da sua história, das suas raízes e origens. Para onde vou? É a terceira pergunta, a reflexão sobre o futuro, o destino e o seu legado. O que estou fazendo aqui? A busca com propósito de vida e significado para as suas ações. O que eu valorizo? É a definição dos seus princípios, valores e que realmente traz alegria. Essas perguntas não possuem uma resposta pronta e definitiva, mas guiam as nossas escolhas diárias e forma como interagimos com o mundo. Identidade. Vamos entender. A pergunta é: quem você é? Com quem você se identifica? O que te define? Se nós formos agora para Deus, existe um hino, uma frase, uma música, um louvor da Gabriela Rocha que diz: a minha identidade e valor se encontram somente em Cristo, se encontram nele. Se você quer saber, se você quer saber o sentido da vida, o seu propósito, a sua origem, a sua identidade verdadeira, você só vai encontrar em Cristo. Quando você tem crise de identidade, você se adapta a qualquer coisa, a qualquer pecado, a qualquer ambiente, a qualquer ideias. Por exemplo, quando a pessoa tem crise de identidade, o sistema globalizado influencia a sua vida. Tem pessoas que identificam com artistas de novelas, com artistas de filme. Então tem pessoas que elas têm crise de identidade, ela não tem a sua identidade, a sua real identidade, e por isso que padece. Quando você não sabe a sua origem, quando você não sabe o seu propósito, e por que está e aonde está, você vai ter muitos problemas em sua vida. É por isso que nós vemos hoje. Se você pergunta por que que as pessoas vão à igreja é, não, eu vou para louvar a Deus. Não, a igreja não é somente para louvar a Deus e adorar a Deus. Você vai no templo com outros objetivos, acoplado à adoração. Quer ouvir a palavra, uma boa palavra para mudar, para te direcionar, para te trazer um norte, para melhorar. Para mudar conceitos, para te libertar. A palavra é para isso que ela é. A igreja. Né? Por isso que as pessoas, quando é por isso que nós, os ministros da palavra, temos que estar preparados. Temos que também saber a nossa identidade real por estarmos em Cristo. E assim nós poderemos mudar vidas. Levar pessoas ao conhecimento conhecimento da palavra, da sua origem, da sua identidade. Jesus sabia quem ele era, Jesus tinha coragem de dizer: olha, eu sou a luz do mundo, quem me segue não andará em trevas, porque ele sabia quem ele era, ele sabia o que tinha, ele sabia o porquê veio, né? Se nós formos para Gênesis, nós vamos saber a nossa missão e origem. A Bíblia Sagrada diz que nós fomos feitos dele, nós fomos feitos nele, criados nele, antes da fundação do mundo, para sermos santos, irrepreensíveis em amor perante ele. Está escrito que nós fomos eleitos, ou criados, recriados em Cristo. Então o propósito de nossas vidas é representar a seu amor, a sua misericórdia, na vivência, na prática de nossas vidas. Deus, ele é invisível, ninguém vê Deus. Deus habita em luz inacessível, sem acesso, homem nenhum pode chegar até ele. Mas como eu posso ver? Deus quer ser visto, mas como? Ele quer ser visto através de nós,
através dos nossos procedimentos, tem pessoas que se identificam com o mundo, com o pecado, com o adultério, né? Ainda não entenderam que Jesus veio para mostrar quem você é. Quando ele levou na cruz os seus pecados, quando ele sofreu os seus pecados, então a mensagem que ele estava passando assim para nós, filho, filha, escuta, eu estou mudando a tua vida. Eu estou tirando aquilo que te prende, aquilo que embaçou a tua visão. Eu estou tirando aquilo que te limitou, que o pecado limita. Limita as pessoas, bloqueia as pessoas. E Jesus levou na cruz tudo que te bloqueava, tudo aquilo que te diminuía, tudo aquilo que te paralisava, que te prendia, que te limitava. A Bíblia diz no capítulo 1 de Gênesis, o livro das origens, que mostra de onde tudo veio, né? Mostra que Deus teve um sonho, que era reproduzir-se em um homem e uma mulher. Por isso que ele diz, olha o que ele diz. Ele diz, façamos o homem a nossa imagem e semelhança. E ele disse, mas domine ele. E Deus os abençoou, dizendo, domine, multiplique, sejam fecundos sobre a terra. E a imagem de Deus criou homem e mulher, macho e fêmea. Quando as pessoas hoje têm crise de identidade, é homem querendo ser mulher. Perdeu a sua identidade. Ainda inventaram a identidade de gênero, né? Vai dizer que Deus errou. Tem pessoas que estão no corpo, mas o corpo não é o tal, o que está dentro não é o corpo. Então, essas coisas, eu não estou aqui, eu não sou homofóbico, nem preconceituoso, mas se eu quero, querido, ver a minha identidade, eu vou para a palavra, para a Bíblia, eu vou para Deus, onde eu descubro quem eu sou. Eu fui feito, eu fui criado, formado e feito a imagem e semelhança de Deus. Mas quando o pecado entrou, a morte também entrou, entrou os males, e aí os homens começaram a perder-se. A chafurdação no pecado fez com que você perdesse a sua identidade. Mas Cristo veio, restaurou tudo, mostrou que como nós devemos ser. Jesus é o modelo, e tudo que Jesus é, somos nós também nesse mundo. A Bíblia diz assim, no capítulo 4 e o versículo de número 17 do livro da primeira epístola de João, diz assim: nisto está perfeito o amor para conosco, para que no dia do juízo tenhamos confiança, porque como ele é, somos nós neste mundo. Olha o que diz, o que Jesus é agora, onde ele se encontra, nós somos neste mundo. E Jesus disse, olha, eu sou a luz do mundo. E Jesus falou, vós sois a luz do mundo e o sal da terra. Foi o que Jesus disse. Paulo, escrevendo à igreja em Corinto, ele chama nós também de Cristo, chama nós de luz, chama nós de filhos de Deus, de tabernáculo, morada de Deus, né? Tudo que Cristo é, somos nós neste mundo. A Bíblia Sagrada diz que nós também somos a verdade. Por que somos a verdade? A Bíblia diz que a igreja é a coluna e o esteio da verdade. A igreja guarda esta verdade. E a verdade é o que Deus revela. A verdade, ela é inalterável. É a verdade aqui, é a verdade. Para o que é verdade? Para nós entendermos melhor o que é verdade, é aquilo que não muda nunca. É aquilo que não muda nunca. Por exemplo, açúcar é doce em qualquer lugar. É uma verdade. Hã? Então, a verdade, Deus ele é puro, justo, inalterável, verdadeiro, em qualquer lugar, seja em qualquer cultura, ele é único, soberano. Glória a Deus. Então, para descobrirmos a nossa identidade e o nosso valor, nós temos que olhar para a palavra, nossa origem. Fui criado para a glória dele.
como diz em Isaías 43, versículo 7, todos os filhos que eu chamei para a minha glória. Eu fui criado para a glória. Eu não fui criado para ser alguém que vive praticando a mentira, o pecado, traindo, matando, destruindo. Quando eu faço isso, quando fazemos isto, porque estamos em crise de identidade. Você não nasceu para ser um faccionado, para matar os outros, para destruir vidas. Essa não é a sua verdadeira identidade. A verdadeira identidade está em Cristo. Você é uma nova criação. Se está em Cristo, nova criatura é. As coisas velhas se passaram. Nós somos alguém que trazemos a imagem de Deus e a semelhança. Deus quer ser visto em nós. E Ele é visto através do amor, da misericórdia, da sua justiça, da sua verdade, do seu caráter. E é hora de nós entendermos isso. Jesus sabia. Jesus disse: olha, eu sei de onde vim e sei para onde vou. Nós sabemos de onde vim, mas nossa origem é em Deus. Nós viemos dEle. Né? Como diz Zacarias 12, que nós fomos formados nele, dentro dEle. Deus formou nós dentro dEle. E nós viemos dEle, a nossa origem é Ele, é dEle. Nós procedemos dEle. O inimigo mentiu para você, está mentindo, e você está acreditando no inimigo. Você foi feito para uma mulher e você foi feito para somente um homem. Mas quando você tem a crise de identidade, você quer abraçar tantos homens. O inimigo te enganou. Essa não é a sua identidade, adúltero. A sua identidade não é essa. A sua identidade é andar com Cristo, é viver com Ele, é expressar Ele. Jesus expressava o Pai. E nós expressamos Cristo. Deus, Ele só vê dois tipos de pessoas sobre a terra. Só dois tipos. Só dois. Só dois tipos incorporam a humanidade. O do primeiro Adão, que trouxe a morte e todos pecaram. E o do segundo, que é Cristo. Que é os que estão em Cristo. Os que vão vencer. Os que sabem para onde vão. Os que sabem para onde retornarão. Jesus disse: se você quer voltar à sua origem verdadeira, Ele diz: eu sou o caminho, eu sou a verdade e eu sou a vida. Quando Ele falava isso, Ele falava Ele estava falando do tabernáculo, que é o único caminho para o Santo dos Santos. Só tinha uma porta para a entrada, que era o altar do sacrifício, a verdade e a vida, que era lá dentro, que é Jesus. E Ele disse assim: ninguém vem ao Pai, ou seja, voltar para a sua origem, para o relacionamento, não como Deus. Deus não quer que você tenha um relacionamento com Ele como Deus, mas Ele quer um relacionamento como filho com você. Eu até discuto isso com as pessoas, que teve uma única vez que Jesus chamou Deus, que Jesus se dirigiu a Deus como Deus, foi quando Ele estava com o meu pecado sobre Ele na cruz. A única vez. Mas Jesus sempre se relacionava ao Pai, como filho. A minha identidade é como filho, a sua é como filha de Deus, que carrega a natureza dEle, a vida dEle, o DNA dEle. Então hoje, assuma, não faça concessões, não aceite nada menos do que isso em sua vida. A sua missão é representá-lo com amor e misericórdia, levar outros ao conhecimento desta verdade. Você sabe de onde veio, e agora você sabe para onde vai. Nós viemos de Deus, nascemos dEle, e agora vamos voltar para Ele novamente, para viver eternamente com Ele. Então hoje, assuma sua identidade em Cristo. Se você ainda não entendeu, volte-se hoje para Ele. Volte-se para a palavra e volte-se para Deus.
Obrigado, Pai, pela palavra que o Senhor nos deu nesta tarde. Obrigado por tua misericórdia e amor, por nos abraçar, nos envolver, por nunca esquecer de nós. Ainda que uma mãe que amamenta seu filho possa esquecê-lo, todavia o Senhor não se esquece de nós. O nosso nome está gravado na palma de tua mão. Nós viemos de ti e voltaremos para ti. Mas enquanto estivermos aqui, a nossa missão é levar o Evangelho, libertar os oprimidos, levar muitos a conhecer o teu amor e tua graça. Aqueles que o Senhor chamou. Obrigado, Pai, que essa palavra fique fixada em os corações de Tarauacá e aonde queira está chegando esta palavra, esta voz, esta rádio, as ondas sonoras dessa rádio Aldeia FM. Pai, muito obrigado, no nome do Senhor Jesus. Amém. Glória a Deus. Estamos chegando ao final do programa. Obrigado a todos que ouviram atentamente a palavra. Queremos agradecer a todos que estiveram na escuta do programa, mesmo que não participaram hoje, mas ficaram ouvindo atentamente. Eu sou o seu irmão, na apresentação, seu irmão e amigo, pastor Sandro, na sonoplastia, nosso amigo Cleito Gomes, grande homem de Deus, na direção Albani Moraes, e esta é a sua rádio Aldeia FM de Tarauacá. Obrigado a todos que tiveram escuta o programa. Vou ficar com o hino com o Marcos Antônio. Toma uns pedaços. E amanhã estaremos de volta, se Deus permitir. Marcos Antônio, toma os pedaços. Fiquem todos com Deus. E até amanhã, se Deus nos permitir. Fui, um abraço.

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1: 15 horas e 3 minutos.

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0: Atenção para a hora certa.
1: 16:18.
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1: Que horas são, por gentileza? Acabou a pilha do despertador.
2: 16 horas e 35 minutos.
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1: Hora certa, Difusora.
2: 16:45.
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Senhoras e senhores, sejam todos bem-vindos à solenidade alusiva em comemoração aos 64 anos de elevação do território do Acre, à condição de Estado. Nesta solenidade, seguindo o decreto 3.081, de 13 de junho de 2008, será realizada a substituição da bandeira acreana, hasteada no mastro da gameleira. Registramos já no dispositivo de honra a presença da governadora do Estado do Acre, Maísa Assis, o presidente da Assembleia Legislativa do Estado do Acre, deputado Nicolau Júnior, o presidente do Tribunal de Justiça do Acre, desembargador Laudivan Nogueira, o prefeito de Rio Branco, Alisson Vistene, o vice-presidente do Tribunal de Justiça do Acre, em exercício, decano da Corte, desembargador Samuel Evangelista, o deputado federal Zé Adriano, Antônio Lúcio Câmara, Eduardo Veloso, o procurador-geral de Justiça do Ministério Público, Oswaldo de Albuquerque, a defensora pública-geral do Estado, Juliana Marques, o chefe de gabinete da governadora e primeiro cavaleiro, senhor Madison Camemi, a procuradora-geral do Estado do Acre, Janete Melo, a presidente do Tribunal de Contas do Estado, Dulcineia Benício, o comandante-geral da Polícia Militar, coronel Marta Renata, o comandante-geral...

Tenda Estrela do Acre, Yolanda Ferreira Lima, Oswaldo de Albuquerque Lima Neto, Dulcineia Benício de Araújo, Pastor Luiz Gonzaga, Alzeni Ferreira da Silva, em memória, Raquel Salles Feitosa, em memória. A governadora Maísa Assis agradece também a presença dos familiares, dos homenageados, equipe de governo, representante de instituições, a sociedade civil, a população, a imprensa e demais convidados. Aos acordes da banda de música da Polícia Militar do Estado do Acre, sobre a regência do capitão Everaldo e em posição de respeito, entoaremos o hino nacional brasileiro com música de Francisco Manuel da Silva e letra de Joaquim Osório Duque de Estrada. Execução do hino nacional brasileiro.

podem tomar assento. Senhoras e senhores, hoje comemoramos com orgulho e emoção os 64 anos de emancipação política do nosso amado Estado do Acre. Esta data representa a luta, a resistência e a determinação de um povo que nunca desistiu de seus sonhos e inspirações. A história do Acre é marcada por batalhas, batalhas memoráveis desde a Revolução Acreana, liderada pelo destemido Plácido de Castro, até a conquista definitiva da autonomia em 15 de junho de 1962. O caminho foi pavimentado com coragem e sacrifício. Ao celebrarmos esses 64 anos, relembramos os heróis anônimos e reconhecemos os esforços de cada cidadão que, dia após dia, construiu para o crescimento e o desenvolvimento do nosso Estado. O Acre, com suas florestas, é um exemplo de resiliência e inovação. Nesta data especial, vamos nos unir em celebração e esperança, que possamos continuar a construir um Acre forte, justo e próspero para próximas gerações. Parabéns, Acre. Parabéns pelos seus 64 anos de emancipação. Que a chama da liberdade e do progresso continue a brilhar intensamente em nossos corações. Parabéns ao Estado do Acre. Parabéns ao povo acreano. Uma salva de palmas, senhoras e senhores. Senhoras e senhores, dando sequência aos atos protocolares desta solenidade, teremos agora a substituição da bandeira acreana. O decreto número 3081, de 13 de junho de 2008, dispõe sobre a solenidade de substituição da bandeira acreana, arteada no mastro especial implantado na Praça da Gameleira, em Rio Branco. Esta ação é realizada considerando a necessidade de ressaltarmos e reverenciarmos a nossa bandeira, maior símbolo cívico estadual e fiel, retratado da luta e da conquista do povo acreano. E neste momento, presenciaremos a retirada da bandeira acreana, que será conduzida por alunos do Colégio Militar Estadual

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1: 17 horas e 20 minutos.

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2: 17 horas e 36 minutos.

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5: Olá, meus amigos. Eu sou a Maísa e estou aqui no Fala Governadora. Mais uma semana juntos, nesse momento de conversa direta com você. Tivemos a alegria de celebrar os 110 anos da nossa Polícia Militar do Ar. E para fortalecer ainda mais a segurança pública, anunciamos um novo concurso, com 262 vagas para os soldados da PM. Também fomos a Capixaba. Entregamos kits escolares para mais de 2 mil estudantes. CNHs, do programa CNH Social, equipamentos para mototaxistas e apresentamos investimentos na agricultura familiar. Só na mecanização agrícola já são mais de 2,5 milhões de reais aplicados para fortalecer a produção rural e apoiar centenas de famílias. Em Rio Branco, lançamos o Programa Estadual de Aquisição de Alimentos. Estamos investindo 2,5 milhões de reais para comprar diretamente da agricultura familiar e levar alimentos de qualidade para quem mais precisa. Entregamos também 635 títulos definitivos de moradia para famílias da capital. É mais segurança jurídica, dignidade e a certeza de que essas famílias têm seu patrimônio garantido. Também fomos no Vale do Juruá. Em Manso Lima, entregamos obras, equipamentos para produtores rurais, investimentos na saúde, na segurança e na educação. Inauguramos a etapa final da Alameda das Águas, com mais de 2 milhões de reais investidos para fortalecer o turismo, o lazer e a economia de Manso Lima. E também festejamos os 49 anos do município. Já em Cruzeiro do Sul, foram 4 milhões de reais em infraestrutura, tecnologia e apoio aos produtores da região e também segurança pública. Fechamos o mês de maio com mais de 20 mil pessoas celebrando os 30 anos da Marcha para Jesus. Um momento especial de fé, de esperança e união das famílias acreanas, onde podemos adorar juntos com o cantor Thales Roberto. E iniciamos junho com o lançamento da Operação Verão 2026. Serão cerca de 50 milhões de reais investidos na recuperação de ramais e pontes. Mais de 400 máquinas trabalhando e a meta de atender 12 mil quilômetros de ramais nos 22 municípios. Seguimos trabalhando com responsabilidade, com planejamento e muito compromisso para cuidar das pessoas e construir um Acre cada vez melhor. Um grande abraço e uma excelente semana.
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1: Nossa vida agitada e a correria e a tensão do dia a dia, não é de se estranhar que você sinta dores nas costas, dor nas pernas, joelhos.
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0: Convidamos os prezados ouvintes do programa Hora Milagrosa para que venham visitar as congregações da Igreja Apostólica nas seguintes localidades: Boca do Acre, Amazonas, com reuniões quinzenalmente aos sábados às 19 horas e aos domingos às 9 horas da manhã. Rua Alexandre Oliveira Lima, número 3512, bairro Macaxeiral. Nova Califórnia, Rondônia, com reuniões quinzenalmente aos domingos às 11 horas da manhã. Rua dos Pioneiros, sem número. Rio Branco, Acre, com reuniões aos sábados às 19 horas, aos domingos às 18 horas. No segundo domingo de cada mês, a reunião é realizada às 14 horas e quinzenalmente às quintas-feiras às 19 horas e 30 minutos. Rua Palmeiral, número 584, bairro Cidade Nova.
1: Antes de finalizar a sua missão terrena e vitoriosa, receber o galardão de Consolador, a Santa Vó Rosa escolheu e preparou o irmão Aldo para sucedê-la nas atividades que ela vinha exercendo à frente desta Igreja Apostólica. Passou então a orientá-lo como agir nas funções de primaz e profeta apostólico. Cumpriu-se deste modo na pessoa dele o que Nosso Senhor Jesus anunciou ao afirmar que chegaria o tempo em que haveria um só rebanho e um só pastor. O irmão Aldo esteve à frente desta Igreja Apostólica por longo tempo. Hoje, integrado ao poder do Pai, ele continua intercedendo em favor de tantos quantos nele já confiavam e em favor daqueles que vierem a crer, estejam onde estiverem neste mundo. Ó ouvinte, compreendas que esses santos de Deus são poderosos e que, ao manifestarem o poder e a justiça divina, são misericordiosos para protegerem o teu viver, a tua saúde e a tua família. Mantenha-te atento aos teus pensamentos e ao que vai na tua alma, a fim de que não vaciles na fé e na confiança que até então tens depositado no poder do Pai e eterno Deus. Não permitas que a tristeza, a angústia ou qualquer outro sentimento nocivo domine a tua alma, situação que poderá abalar a tua confiança no Pai Celestial e diminuir o teu merecimento à proteção divina. Vamos em frente, com fé e coragem, mesmo frente a fatos e circunstâncias que, por vezes incomuns e imprevistos, tendem a causar ansiedade, temor e insegurança em muitas pessoas. Mantenhas o bom ânimo e a confiança de que a misericórdia e justiça do Pai Celestial estão sendo manifestadas em favor de tantos quantos suplicam por essa graça. Em tuas orações, supliques pelas bênçãos e proteção do Consolador, a Santa Vó Rosa, e confies que o Santo Irmão Aldo está intercedendo por ti e em favor do mundo em que vivemos.